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1: O Brasil apresentou o pedido formal de consulta aos Estados Unidos no sistema de solução de controvérsias na Organização Mundial do Comércio, a OMC.
0: A iniciativa do Ministério das Relações Exteriores contesta o aumento das tarifas imposto pelo governo norte-americano sobre as exportações brasileiras.
1: O Brasil questiona a tarifa adicional de 25% aplicada a produtos brasileiros e a taxação de 12,5% a um grupo de 60 países.
0: O pedido considera que as medidas norte-americanas são injustificadas e incompatíveis com obrigações dos Estados Unidos.
1: E está amparado no Acordo Geral sobre Tarifas e Comércio do Entendimento Relativo às Normas e Procedimentos sobre Solução de Controvérsias da OMC.
0: A solicitação é a primeira etapa para tentar um acordo direto entre os países junto ao órgão internacional.
1: E Brasil e Coreia participaram hoje em São Paulo de um fórum empresarial.
0: Promovido pela APEX, a Agência Brasileira de Promoção das Exportações e Atração de Investimentos, o encontro ocorreu no contexto da visita oficial do presidente sul-coreano Lee Jae-myung ao Brasil esta semana.
1: No encontro foram discutidas oportunidades para aumentar a relação bilateral de comércio, principalmente em setores do agronegócio, mineração, defesa e tecnologia.
0: O presidente da APEX, Laudemir Miller, destacou que, embora a movimentação comercial entre os dois países tenha chegado a 11 bilhões de dólares em 2025, a participação do Brasil nas importações da Coreia do Sul ainda é pequena.
2: O Brasil participa com 1% do comércio da importação da Coreia. Nós temos interesse e estamos crescendo o nosso mercado de frutas, café, especialmente a área de aeronáutica, defesa, mineração, minerais críticos, que é tão importante para nossos países, farmacêutico, biocombustíveis, que eu já comentei, química, a parte de tecnologia, e são esses empresários que estão aqui nesse encontro tão importante.
1: E o acordo de livre comércio entre o Mercosul e Singapura entra em vigor no próximo dia 1º de agosto.
0: O decreto que promulga o tratado foi publicado nesta terça-feira no Diário Oficial da União.
1: Para apoiar a implementação do acordo, o Ministério do Desenvolvimento, Indústria, Comércio e Serviços disponibilizou manuais com orientações para exportadores, importadores e operadores de comércio exterior.
0: Os documentos estão no portal Siscomex na internet.
1: O Ministério da Saúde lançou uma campanha de utilidade pública de prevenção aos danos das apostas online.
0: A iniciativa alerta a população sobre os riscos associados ao uso abusivo das bets e divulga serviços de saúde mental oferecidos pelo SUS para acolhimento e tratamento de apostadores afetados.
1: A campanha é veiculada na televisão, no rádio e nas redes sociais. Vamos ouvir?
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0: Para falar sobre as bets e o impacto na saúde de quem joga, conversamos com Marcelo Quimatti, diretor do Departamento de Saúde Mental, Álcool e Outras Drogas do Ministério da Saúde. Vamos ouvir.
1: A gente conversa agora com Marcelo Quimatti, diretor de Saúde Mental, Álcool e Outras Drogas do Ministério da Saúde, para falar sobre saúde e apostas eletrônicas, as famosas bets. Muito obrigada, Marcelo, pela sua presença aqui na Voz do Brasil.
5: É um grande prazer e muito obrigado o convite.
1: Marcelo, para começar, o fato de uma pessoa realizar apostas já é considerado um vício ou existem etapas? Quando é que passa a ser realmente um problema?
5: Não, o fato de jogar, ele não é propriamente um problema e muito menos um problema de saúde mental. A questão é que não existe um limite em que a gente pode dizer esta forma de jogar ela é absolutamente segura. E a pessoa ela migra muito rápido de um jogo que ele acontece por lazer exclusivamente para um jogo que ele acontece de uma forma compulsiva e que traz vários problemas associados tanto à saúde mental quanto à saúde financeira.
6: Agora, uma pessoa viciada em bets, Marcelo, ela consegue reconhecer o próprio vício? E como

0: Você disse aí, existe uma forma segura de se apostar em bet?
1: Não, não existe uma forma segura. Existe todo um processo que dá a relação da pessoa com uma plataforma ou com um jogo, que ela se modifica muito rápido. Normalmente, quando uma pessoa ela começa a jogar, ela começa a fazer isso por lazer, ainda que existam pessoas que elas começam a jogar como uma forma de aumentar os ganhos mensais. Esta forma, essa segunda forma, ela é particularmente muito perigosa e é muito difícil que uma pessoa que ela entre numa plataforma de jogos com essa intenção, ela não desenvolva problemas. Quando uma pessoa começa a jogar, tanto mesmo que seja uma situação de lazer, ela num primeiro momento em que ela joga, ela começa a ganhar. Ela ganha porque existe um mecanismo dentro de uma plataforma que ela estipula a partir de um algoritmo que ela tem que ter pequenos ganhos para que ela se mantenha dentro daquela plataforma jogando. Porque do ponto de vista neurobiológico, um pequeno ganho que a pessoa tem dentro de uma plataforma tem um efeito cerebral muito parecido com um grande ganho. Então a pessoa ela tem uma sensação de que ela está no controle, que ela está ganhando com aquilo, e quando ela coloca dentro de uma planilha ou vê depois de uma hora, duas horas de jogo, quanto que ela ganhou e perdeu, ela realmente perdeu. Então, e daí neste momento ela continua jogando de uma forma compulsiva. Por um lado, porque aqueles ganhos elas trouxeram prazer para ela, mas por outro lado, porque ela começa a correr atrás de um prejuízo do que ela teve. Aí, quando esse processo ele está desencadeado, é muito perigoso e a pessoa ela tende a ter impactos muito importantes dentro tanto da saúde mental quanto da saúde financeira.
2: O senhor falou saúde financeira, né? E a saúde mental, quais são os impactos mais comuns que a gente vê dentro da para a pessoa, para a vida familiar, no trabalho, como é que acontece?
1: Então, do ponto de vista da saúde mental especificamente, do ponto de vista epidemiológico, existe uma associação que não é uma associação só que é feita em estudos no Brasil, mas na literatura internacional, que eles apontam que existe uma incidência muito maior de transtornos de humor, como transtornos depressivos, transtornos de ansiedade, entre pessoas que jogam e principalmente aquelas que desenvolvem algum tipo de jogo patológico. Nós temos também várias outras dependências a álcool e outras drogas que eles também estão associados ao jogo compulsivo. E existe, por exemplo, uma taxa de suicídio que ela é 5 vezes maior do que a população em geral entre pessoas que desenvolvem problemas com jogos e apostas.
0: Agora, qual deve ser o primeiro passo para a pessoa que reconhece esse vício em bets? E existe essa ajuda no Sistema Único de Saúde?
1: Sim, Como você havia perguntado, existe uma dificuldade de identificação de quando isso se torna um problema. Dentro, em saúde mental, a gente tem dois parâmetros que eles são bastante importantes para definir algum tipo de dependência, que é o primeiro, quando uma pessoa ela deixa de fazer outras coisas ou quando aquilo tem um impacto no cotidiano dela. Aquilo tem um impacto no cotidiano da pessoa, normalmente é difícil de mensurar, principalmente quando alguma coisa ela não é criminalizada. Então ela tende a naturalizar aquela prática que ela desenvolve. Dentro de saúde mental, é muito importante que a pessoa ela ouça as pessoas que estão ao redor, que elas normalmente têm uma sensibilidade muito maior e muito mais apurada para identificar diferenças e mudanças no padrão do cotidiano. Então, se, por exemplo, a pessoa é casada e o cônjuge fala assim, olha, você está jogando demais, você está com um problema. Escute essa pessoa, porque muito provavelmente você está com um problema assim. E aí o Sistema Único de Saúde ele está passando por um processo de qualificação em relação a cuidado de pessoas com problemas com jogos e apostas, e é uma qualificação necessária porque esse é um fenômeno novo e que do ponto de vista epidemiológico cresceu muito rápido ao longo dos últimos anos, e existe um desenvolvimento de uma plataforma de acesso a cuidado com um acesso digital através do Meu SUS Digital para pessoas que têm problemas com jogos e apostas e que funciona. Foi muito importante a gente desenvolver esse tipo de estratégia na medida em que as pessoas com jogos e apostas, muito frequentemente elas estão dentro do cotidiano delas, num ambiente digital e que tem muito mais sentido para elas acessar o cuidado através de uma plataforma digital.
2: E nessa plataforma digital que existe, é possível ver se você tem problema, se você não tem. Se alguém falou, olha, eu acho que você está com problema. Aí você pode, nessa plataforma, dentro do Meu SUS Digital, para poder ver, identificar, né?

0: Sim, existe uma testagem que ela tem uma sensibilidade e uma especificidade acima de 90%. A partir dessa testagem, a pessoa ela é encaminhada para uma outra plataforma com qual ela vai receber atendimento, e aí ela vai ter um processo de acolhimento, de avaliação, e a partir daí é desenvolvendo um plano terapêutico para ela.
1: Agora, existe uma plataforma de autoexclusão para as pessoas que não querem mais jogar. Como é que funciona essa plataforma e para quem ela é direcionada?
0: Não, ela é fundamental. É fundamental porque, como se trata de um problema e que, uma vez instalado, a pessoa ela continua utilizando a plataforma de uma forma compulsiva, a plataforma de autoexclusão é uma estratégia na qual ela para de receber propaganda, ela para de não tem acesso às plataformas de jogos através de um acesso que dá pelo GovBR e que ela se cadastra dentro dessa plataforma de autoexclusão. Dentro dessa plataforma de autoexclusão existe já orientações em relação a como ela procura cuidado na área de saúde mental. E nós temos identificado que mais de 30% das pessoas que se autoexcluem identificam que já apresentam algum tipo de problema de saúde mental relacionado aos jogos e apostas.
2: Quando você se autoexclui, o que acontece?
0: Você não consegue acessar plataformas de jogos e você não recebe propagandas relacionadas a jogos e apostas a essas plataformas.
2: E só eu posso fazer? Um parente, alguém que vê que eu tenho problemas, pode fazer isso pela pessoa?
0: Sim, o acesso é através do CPF e através do SolGov.
2: Ah, então se eu ver que um familiar precisa disso, eu posso ir lá colocar o CPF dele e auto-excluí-lo dessas plataformas?
0: Sim, mas de qualquer forma, a intervenção da família é muito importante que ela se dê de uma forma pactuada junto com o usuário. Porque é muito importante que a família seja próxima no sentido de apoiar qualquer tipo de intervenção na área de saúde. E a plataforma de autoexclusão é bastante importante, mas quando ela está associada a um problema relacionado à saúde mental, é muito importante que a isso se some uma procura de cuidado.
1: Então, e uma vez feita essa autoexclusão, não tem como sair.
0: Existem algumas modalidades em que a pessoa é excluída por um mês, dois meses, seis meses ou por um tempo indeterminado. Então isso vai variar de acordo com a modalidade que a pessoa escolhe ela ser autoexcluída.
2: Então, só para destacar que esse vício é um problema, sim, de saúde mental, para as pessoas estarem de olho, a família sabe, olha, não é uma brincadeira, é um vício, é um problema de saúde pública.
0: Não, e é um problema de saúde pública bastante importante. Ao longo desses últimos anos, a gente teve um aumento de procura na área da rede de atenção psicossocial de quase 150%, um aumento ao longo desses últimos anos, e com alguns meses, né, do desenvolvimento de ações de acesso digital ao cuidado, a gente teve uma procura gigantesca ao longo dos últimos meses. Então, de fato, é um problema de saúde pública, é um problema que ele teve um crescimento bastante importante durante os últimos anos. Ele se acentua muito durante o período da pandemia e se trata, de fato, de um fenômeno novo que ele tem que ter uma atenção no campo da saúde mental.
1: Tá certo, então. Nós conversamos com o Marcelo Chimatti, que é diretor de saúde mental, álcool e outras drogas do Ministério da Saúde. Marcelo, muito obrigado pela presença aqui na Voz do Brasil.
0: Muito obrigado pelo convite, foi um prazer estar aqui.
2: Você que é usuário do gov.br, sabia que já pode aumentar os níveis da sua conta para ter mais segurança e acesso a serviços?
3: A conta gov.br possui os níveis bronze, prata e ouro. Cada um deles determina os tipos de serviços disponíveis e o grau de proteção.
2: E com alguns passos, você pode avançar para o nível ouro, o mais completo e seguro. Saiba como fazer na reportagem de Carlos Oliveira.
4: Aumentar o nível da conta GovBR amplia a segurança e a quantidade de serviços que podem ser acessados na plataforma. O nível mais completo é o ouro, o segundo é o prata e o bronze é o mais básico. Se sua conta GovBR for bronze ou prata, você pode subir para o nível ouro. Isso leva alguns minutos e deixa sua conta bem mais protegida contra fraudes e golpes. O diretor do Departamento de Identidade Digital da Secretaria de Governo Digital do Ministério da Gestão, Hudson Mesquita, detalha um dos caminhos para aumentar o nível de sua conta GovBR.
5: Uma das opções para fazer isso é pelo aplicativo GovBR. Para baixar, é só ir na sua loja de aplicativos, por exemplo, a Play Store ou App Store, fazer o download e instalar o aplicativo. Na verdade, com o app GovBR, a navegação na plataforma GovBR como um todo fica muito mais fácil.
4: Aí, logo na parte de cima do aplicativo GovBR, tem o botão Ver Nível. Quando você clicar nesse botão, vai aparecer o nível de sua conta e a opção Aumentar Nível da Conta. Se o seu nível não for ouro, você clica e vai seguindo o passo a passo. Uma das tarefas é o reconhecimento facial. Ao final do processo, você passa a ter a conta ouro. Um jeito ainda mais fácil

0: BR para ler o código QR que fica na sua carteira de identidade nacional. Depois, é só seguir o passo a passo até concluir tudo. Com o nível ouro, é possível habilitar a autenticação da sua conta GovBR em duas etapas. Isso deixa a sua conta ainda mais protegida. E para assinar os seus documentos no GovBR, só é possível se você tiver o nível prata ou ouro. Para saber mais sobre os níveis da conta GovBR, acesse o site gov.br/conta. Reportagem Carlos Oliveira.
1: O início do inverno, marcado por tempo seco na maior parte do país, contribuiu para o desenvolvimento da safra no Brasil.
2: Por outro lado, o excesso de chuvas que atinge o Rio Grande do Sul pode trazer prejuízos para as plantações. A análise é da Conab.
3: O clima favoreceu o desenvolvimento das lavouras e o avanço da colheita na maior parte do país em julho. Mas o excesso de chuvas no sul e a falta de umidade em algumas áreas do Nordeste e do Centro-Oeste mostram que os efeitos sobre as plantações variam conforme a região e a cultura. É o que mostra o boletim divulgado pela Companhia Nacional de Abastecimento. A diretora de Política Agrícola e Informações da Conab, Nayara Andreoli Bittencourt, destaca os principais pontos do levantamento.
4: Entre 1º e 21 de julho, os maiores volumes de chuva ficaram concentrados em parte das regiões norte e sul e também no leste e no nordeste. Na maior parte do país predominou o tempo seco. Isso foi favorável porque ajudou a maturação e a colheita do algodão e também do milho na segunda safra.
3: A diretora da Conab, Nayara Bittencourt, também explica que no sul a umidade ajudou as lavouras de inverno, mas as chuvas mais intensas trouxeram pontos de atenção no Rio Grande do Sul. Já no Nordeste, a falta de água no solo afetou áreas de feijão e de milho, cultivado na terceira safra.
4: No Rio Grande do Sul, as chuvas intensas do final do período podem ter causado danos localizados por enxurrada, alagamento e também lixiviação de nutrientes. A lixiviação é quando o excesso de água leva embora o nutriente do solo e reduz a fertilidade.
3: Já o algodão e o milho foram beneficiados pela falta de chuvas nas regiões Centro-Oeste e Sudeste, diferente do que ocorreu no Mato Grosso do Sul. O tempo firme prejudicou o desenvolvimento das lavouras de trigo. Para acompanhar essas mudanças, a Conab também analisa índices de vegetação obtidos por imagens de satélite. Eles ajudam a identificar o vigor das plantas e comparar o desenvolvimento das lavouras ao longo do tempo. Reportagem Pablo Mundim.
1: Pela primeira vez, pesquisadores da Amazônia sequenciaram o genoma do açaí, um dos frutos mais representativos da economia da região norte.
2: Essa técnica fornece um mapa genético do fruto, permitindo identificar os genes responsáveis por características como produtividade e resistência a doenças.
1: Isso contribui para o desenvolvimento de espécies mais adaptáveis, produtivas e resistentes.
2: Além de abrir novas oportunidades para a indústria e a pesquisa científica.
5: Todos os dias, em uma fábrica na Flórida, toneladas de polpa do açaí amazônico são transformadas em alimentos energéticos prontos para o consumo. A produção é resultado de um trabalho que começou há mais de 10 anos, quando Débora Saraiva e o marido resolveram levar o sabor original do Brasil para o mercado norte-americano. Segundo a empresária, o açaí é reconhecido lá fora como um superalimento.
6: Existe uma infinidade de possibilidades no uso do açaí, não só no mercado alimentício, mas também na parte cosmética. Então, cada vez mais eu percebo que as pessoas têm conhecimento do fruto. Sabem que é um fruto poderoso, um fruto rico em nutrientes.
5: O fruto da Amazônia ultrapassou as fronteiras geográficas e também da ciência. Pesquisadores sequenciaram pela primeira vez o genoma do açaí. O trabalho é resultado de uma parceria entre a Embrapa e pesquisadores da Universidade Federal do Pará. O professor Rafael Baraúna, do Instituto de Ciências Biológicas da UFPA, explica quais as contribuições que esse estudo vai trazer.
7: A gente passa a conhecer todo o funcionamento fisiológico daquela planta e aí entra, por exemplo, o melhoramento genético. Cada variante daquela do açaí podem ter características específicas, como, por exemplo, melhor produtividade, maior polpa do fruto, maior resistência à seca, maior resistência à praga, maior altura e, enfim, diversas outras possibilidades.
5: A coautora do estudo e pesquisadora da Embrapa Amazônia Oriental, Elisa Moura, avalia que o conhecimento do genoma é um importante ponto de partida para identificar os genes relacionados a características desejáveis da planta.
8: Tem várias aplicações agora que a gente vai poder utilizar com o genoma e poder avançar em pesquisas variadas. Eu vou poder, ainda na fase de muda, identificar plantas que produzem

0: produzem frutos menores, que produzem mais rápido.
1: O estudo reuniu uma equipe de 14 cientistas brasileiros e contou com financiamento da Fundação Amazônia de Amparo e Estudos e Pesquisas e do Conselho Nacional de Desenvolvimento Científico e Tecnológico. Reportagem Gabriela Noronha.
2: Instalação de sistemas de bombeamento, compra de ração, de motor para embarcação, gelo, combustível.
3: São muitos os gastos e investimentos necessários para viver da pesca no país.
2: Uma ferramenta de cálculo pode ajudar esses profissionais a encontrar crédito para negócio.
4: Por meio do preenchimento de algumas informações básicas, pescadores e aquicultores podem fazer simulações para encontrar linhas de crédito compatíveis com seu perfil. É para isso que foi criada a ferramenta de cálculo do crédito do Programa Nacional de Fortalecimento da Agricultura Familiar, PRONAF Azul. Significa mais renda para quem tira o sustento das águas e mais alimento de qualidade para os brasileiros, como destacou Clécius Nerbi, coordenador-geral de infraestrutura e fomento do Ministério da Pesca e Aquicultura.
5: Uma iniciativa que conecta pescadores artesanais e aquicultores familiares ao crédito rural.
4: Além de atender aos produtores, a ferramenta também pode ser utilizada por técnicos de assistência técnica, extensão rural e pesqueira, cooperativas, colônias de pescadores, associações e outras organizações que prestam orientação sobre o acesso ao crédito rural. São três linhas disponíveis, voltadas para diferentes objetivos e faixas de renda, como exemplificou Clécius Nerbi, do Ministério da Pesca e Aquicultura.
5: Ele funciona como uma ponte inteligente, direcionando o pescador ou aquicultor para a linha de crédito que melhor se encaixe na sua necessidade.
4: Vale lembrar que a simulação tem caráter informativo e não substitui a análise realizada pelas instituições financeiras, nem representa aprovação ou garantia de contratação do crédito. O endereço para acessar a ferramenta é simuladorpronaf.mda.gov.br. Reportagem Natália Kosli.
3: E essas foram as notícias do governo federal.
2: Uma realização da Secretaria de Comunicação Social da Presidência da República.
3: Com produção da empresa Brasil de Comunicação.
2: Fique agora com as notícias do Poder Judiciário e do Congresso Nacional. Boa noite.
3: Boa noite para você e até amanhã.
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8: STF autoriza a plataforma Buser a operar fretamento de ônibus por aplicativo no Paraná. STJ nega seguimento a recurso que pretendia levar discussão sobre caso do ex-jogador Robinho ao Supremo. Empresa de call center é condenada por não impedir atos obscenos no ambiente de trabalho. Boa noite, eu sou Marcela Luiza. O Supremo Tribunal Federal liberou os serviços da Buser no Paraná. A decisão liminar do ministro Nunes Marques derruba a proibição imposta pela Justiça Federal no sul do país, até que o Supremo julgue o recurso do caso. Carolina Chaves.
9: No STF, a Buser alegou que é apenas uma plataforma digital que conecta passageiros a empresas autorizadas e que a proibição fere o entendimento do Supremo sobre o uso de tecnologia no mercado. Para o relator, proibir a atuação da plataforma prejudicaria usuários e empresas parceiras. A liminar concede a liberação imediata das atividades no Paraná, mas a decisão, que já está valendo, deve passar por referendo do plenário do STF.
8: Vice-presidente do STJ, ministro Luiz Felipe Salomão, nega seguimento a recurso extraordinário do ex-jogador Robinho. O objetivo era levar ao Supremo Tribunal Federal a discussão sobre a decisão que reconheceu a validade no Brasil da sentença italiana que condenou o atleta por estupro coletivo. Fátima Uchoa.
10: Segundo o ministro Salomão, os argumentos da defesa tratam da interpretação de leis federais e não da violação direta à Constituição, o que impede a análise do recurso pelo STF. Dessa decisão ainda cabe agravo interno que, se apresentado, será analisado pela Corte Especial do STJ. Se o colegiado mantiver o entendimento do vice-presidente, o recurso extraordinário não será remetido ao STF. Robinho está preso desde março de 2024, quando a Corte Especial, por maioria,

0: homologou a sentença da justiça italiana que o condenou a 9 anos de prisão por estupro coletivo cometido naquele país em 2013 e aceitou a transferência da execução da pena ao Brasil com o cumprimento imediato.
1: Empresa de call center é condenada por não impedir atos obscenos no ambiente de trabalho. A vítima já havia formalizado 14 denúncias. Marla Lacerda.
2: A atendente de call center deve receber indenização de R$5.000 por assédio sexual. O TST manteve a decisão que havia condenado a empresa por entender que ficou comprovada a omissão diante das situações vividas pela trabalhadora. O relator do caso na terceira turma, o ministro Maurício Godinho Delgado, observou que apenas um episódio já é suficiente para caracterizar o assédio, quando ele gera constrangimento ou abalo psicológico à vítima.
1: De 3 a 9 de agosto, o TSE promove a Semana Nacional do Sistema Eletrônico de Votação. Juliana Cariri.
3: A semana vai ter eixos temáticos para aproximar a justiça eleitoral de cidadãs e cidadãos. O primeiro tema é o sistema eletrônico por dentro, com a abertura da urna eletrônica em uma escola de Brasília. 2 dias vão ser dedicados ao combate à desinformação, com o eixo Viralizou, fatos e boatos sobre a urna. Há ainda os eixos Avanço no sistema eletrônico de votação, Caminho do voto e Como votar. Cada tema vai ter uma ação específica, como uma exposição no Senado Federal e visitas de estudantes ao Museu do Voto, na sede do TSE.
1: Justiça Federal recebe denúncia do MPF contra 4 acusados de garimpo ilegal em Parque Nacional no Amazonas. Vanessa Pereira.
4: Segundo a denúncia, a extração clandestina de cassiterita destruiu ao menos 39 hectares de floresta e atingiu 4.800 quilômetros de cursos d'água no Parque Nacional Mapinguari, em Lábrea, no Amazonas. A cassiterita é a principal fonte de estanho, metal usado na fabricação de latas de comida, telas de celular, peças de carro e ligas metálicas. Os réus vão responder pelos crimes de usurpação de bem da União, extração ilegal de recursos minerais e dano direto à unidade de conservação.
1: 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Uma boa noite e até amanhã.
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7: Eu sou Paula Groba.
8: E eu sou Ricardo Nakaoka.
7: E estes são os destaques de hoje do Jornal do Senado, que começa agora.
8: Fim da taxa das blusinhas divide parlamentares e depende de votação do Congresso.
7: Participação das mulheres na política mobiliza iniciativas no Senado.
8: Governo veta a inclusão de zootecnistas na lei do piso salarial.
7: Boa noite.
8: Boa noite.
7: A decisão do governo de acabar com a chamada taxa das blusinhas ainda precisa do aval do Congresso. A medida provisória que elimina o imposto de importação sobre compras internacionais de até 50 dólares deve ser votada até o dia 22 de setembro para continuar em vigor.
8: O texto, que ainda divide opiniões no Congresso, está entre as 32 medidas provisórias que aguardam a análise dos parlamentares. Os detalhes com a repórter Marcela Diniz.
9: Entre os parlamentares, a medida provisória que permite zerar o imposto de importação para compras internacionais de até 50 dólares divide opiniões. Com o argumento de que a MP cria concorrência desleal com a produção nacional, o senador Isalci Lucas, do PL do Distrito Federal, apresentou emenda para restabelecer a isonomia tributária. Para o líder da oposição no Congresso, o fim da taxa das blusinhas prejudica a geração de emprego e renda no Brasil.
10: É como se o Brasil estivesse financiando a produção e a geração de emprego em outros outros países, enquanto a nossa indústria, o nosso varejo, perde espaço.
9: O senador Fernando Dueire, do PSD de Pernambuco, também defende a manutenção da taxa das blusinhas. Ele apresentou emendas com esse objetivo e para definir prazo mínimo de 90 dias para entrada em vigor de mudanças nas alíquotas do imposto de importação em remessas internacionais. O objetivo, segundo ele, é dar tempo de adaptação

0: aos setores da economia impactados por essas alterações.
1: Promove previsibilidade, segurança jurídica e estabilidade regulatória. Empresas, produtores, comerciantes, plataformas digitais e consumidores precisam de regras claras e tempo razoável para adaptação.
0: A chamada taxa das blusinhas foi criada pelo governo Lula e aprovada pelo Congresso em 2024. Na época, a tributação de 20% nas compras em sites internacionais foi defendida tanto para dar um up na arrecadação quanto para proteger o varejo nacional. O senador Jacques Wagner, do PT da Bahia, que defende a medida provisória, diz que o governo reavaliou o cenário.
2: No caso das blusinhas, desde a criação dela, proposta na época pelo Ministério da Fazenda, houve uma controvérsia muito grande dentro do próprio governo. E aí se limitou até esses $50. Na minha opinião, pela avaliação que o governo fez, a arrecadação não foi tão significativa quanto se imaginava e prejuízo, principalmente para as famílias mais humildes do ponto de vista financeiro, ou seja, que não tem tanto poder aquisitivo, foi muito grande.
0: Além do fim da taxa das blusinhas, o Congresso tem em pauta outras 31 medidas provisórias, como a do novo Desenrola Brasil, programa de renegociação de dívidas populares, as que reforçam as ações de proteção aos setores da economia brasileira prejudicados pelo tarifaço imposto pelos Estados Unidos e as MPs editadas pelo governo para regular o mercado de combustíveis afetado por conflitos no Oriente Médio.
3: E o Brasil pode ganhar uma política nacional para fortalecer a indústria de motores.
4: A proposta, que está pronta para a votação final no Senado, prevê incentivos à fabricação no país, à inovação tecnológica, à qualificação de mão de obra e à instalação de fábricas em regiões menos industrializadas. Mais informações com o repórter Márcio Maturana.
5: Com o fim do recesso parlamentar, a Comissão de Infraestrutura pode votar a criação da Política Nacional de Incentivo à Fabricação de Motores. A análise do projeto foi iniciada antes do recesso, mas a energia elétrica caiu no momento em que o resultado ia ser revelado no painel eletrônico. O objetivo da proposta é estimular a inovação tecnológica, qualificar trabalhadores e incentivar a instalação de fábricas em regiões menos industrializadas. O texto foi elogiado pelo relator Laércio Oliveira, do PP de Sergipe.
6: O projeto acerta ao incentivar investimentos em pesquisa, desenvolvimento e inovação voltados a motores mais sustentáveis, especialmente aqueles compatíveis com biocombustíveis, hidrogênio e outras alternativas energéticas nas quais o Brasil possui vantagens comparativas relevantes.
5: Se for aprovado pela Comissão de Infraestrutura, o projeto segue direto para a Câmara dos Deputados.
3: O projeto que estendia o piso salarial aos zootecnistas foi vetado integralmente pela Presidência da República.
4: O governo alega que a proposta descumpre as regras da responsabilidade fiscal. Agora o veto será analisado pelo Congresso Nacional. Repórter Douglas Castilho.
7: O Poder Executivo justificou a decisão apontando que o texto criaria novas despesas obrigatórias para órgãos públicos federais, estaduais e municipais que empregam esses profissionais, sem apresentar os estudos de impacto financeiro exigidos por lei. Além disso, a Constituição Federal prevê que a criação de despesas obrigatórias não pode ser realizada sem a indicação da origem dos recursos para pagar os novos gastos. O autor do projeto, o senador Zequinha Marinho, do Podemos do Pará, falou da importância da iniciativa no momento de sua aprovação pela Comissão de Assuntos Sociais.
8: O zootecnista é responsável pela questão do manejo animal, pela questão da nutrição animal, pela questão ambiental. Então é um profissional extremamente importante para um país como o Brasil, que tem um rebanho aí de mais ou menos de 234 milhões de cabeças de gado, sem falar em outras espécies que também não são pequenas.
7: Agora, o Congresso Nacional deverá avaliar a decisão do Executivo em sessão conjunta da Câmara dos Deputados e do Senado. Para um veto do presidente da República ser derrubado, é preciso o voto de, no mínimo, 257 deputados federais e 41 senadores.
3: Faltam pouco mais de 2 meses para as eleições e as mulheres continuam sendo a maioria do eleitorado brasileiro. Segundo o Tribunal Superior Eleitoral, elas representam 52,8% das pessoas aptas a votar nas eleições de outubro.
4: Mas embora sejam maioria nas urnas, as mulheres ainda ocupam poucos espaços nos cargos eletivos. Para mudar esse cenário, o Senado tem debatido e apresentado iniciativas para ampliar a participação feminina na política. Ouça mais na reportagem de Yasmin Rodrigues. Rodrigues.
9: De acordo com o

0: TSE, mais de 83 milhões de eleitoras estão aptas a irem às urnas em outubro deste ano, número que representa 52,8% do total de votantes. Apesar dessa predominância, elas ainda ocupam uma parcela reduzida dos cargos eletivos no país. No Senado, por exemplo, das 81 cadeiras, apenas 15 são ocupadas por mulheres. Para mudar essa realidade, nos últimos anos, o Senado tem discutido e aprovado medidas voltadas ao fortalecimento da participação política feminina e ao enfrentamento da violência política de gênero. Apesar das discussões, a senadora Leila Barros, do PDT do Distrito Federal, destaca que a presença das mulheres nos espaços de decisão ainda precisa avançar.
1: Você começa a entender que muitas vezes esse espaço muitas vezes é negado pelo próprio corporativismo do ambiente. Então, assim, nós sabemos que esses desafios eles não serão superados numa legislatura ou em duas ou três legislaturas. É um trabalho diário.
0: Na avaliação da senadora Zenaide Maia, do PSD do Rio Grande do Norte, ampliar a participação feminina nos mandatos eletivos é um passo importante.
2: Por isso que precisamos de mais mulheres, para poder estarmos presentes em todas essas comissões. Porque eu digo sempre para mulheres, por que vir para a política? Porque se faz necessário, que porque é nesse Congresso Nacional que é quem decide o seu salário. Aqui decide com quantas horas homens e mulheres desse país vão trabalhar.
0: No Senado, o tema tem recebido atenção por meio da atuação da Procuradoria Especial da Mulher, de sessões temáticas e da análise de propostas voltadas ao aumento da representação feminina. Entre as iniciativas debatidas estão medidas para ampliar a participação das mulheres nos espaços de liderança do parlamento, fortalecer o financiamento de campanhas e combater a violência política de gênero, considerado um dos principais obstáculos para a permanência das mulheres na vida pública.
3: E a tecnologia também tem ajudado os eleitores. O e-Título, aplicativo gratuito da Justiça Eleitoral, permite consultar o local de votação, emitir certidões, justificar a ausência às urnas e, para quem tem biometria cadastrada, substitui o documento de identificação no momento do voto.
4: Além do e-Título, são aceitos para votar nas eleições gerais de 2026 documentos com foto, como carteira de identidade ou identidade social, carteira nacional de habilitação, passaporte, carteira de trabalho, certificado de reservista e carteira de categoria profissional reconhecida por lei. Com edição de Paula Groba e trabalhos técnicos de Eliseu Caires, o Jornal do Senado fica por aqui. Acompanhe agora as notícias da Câmara dos Deputados. Boa noite.
3: Boa noite e até amanhã.
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6: Comissão aprova mudanças na Política Nacional de Mobilidade Urbana.
7: Proposta em discussão amplia a autonomia de paciente em fase terminal.
6: Avança projeto que protege idoso contra crimes de natureza financeira.
7: Boa noite. Comissão aprova medidas para a proteção de idosos contra fraudes financeiras. A repórter Maria Neves explica quais são as novas medidas.
8: A Comissão de Defesa dos Direitos da Pessoa Idosa da Câmara dos Deputados aprovou proposta com medidas para combater a violência financeira contra idosos. O projeto determina expressamente que o Fundo da Pessoa Idosa deverá financiar ações, campanhas e outras iniciativas voltadas à prevenção, combate, responsabilização e reparação de danos decorrentes de práticas lesivas ao patrimônio de maiores de 60 anos. Atualmente, a lei que criou o fundo diz apenas que o Conselho Nacional dos Direitos da Pessoa Idosa deve dar prioridade a projetos que, entre outras medidas, promovam a educação financeira de pessoas idosas. O texto aprovado também prevê penas para quem cometer crimes financeiros contra idosos. Pela proposta, o infrator ficará sujeito à reclusão de 4 a 8 anos e multa. Se quem cometeu a fraude tiver com o idoso relação contratual, familiar ou profissional que envolva confiança, a punição será maior. Sobe para reclusão de 5 a 10 anos mais multa. Na opinião da relatora, a deputada Flávia Moraes, do PDT de Goiás, prever punição severa é mais uma forma de proteger o idoso que muitas vezes é vítima da própria

0: para a família.
1: Quando você fala do endividamento geral da população, a gente sabe que essa ocorrência ela vai estourar muitas vezes ali, é na aposentadoria do idoso da família, é ali que vai muitas vezes ser buscado ali o pagamento dessas dívidas da família, né? Então é preciso preservar isso, trazer aí uma proteção do Estado para que esse nosso idoso possa garantir a sua alimentação, a sua dignidade, seus medicamentos, para que ele não possa aí passar privações.
0: Ao apresentar o projeto original, o deputado Marcos Tavares, do PDT do Rio de Janeiro, ressaltou que a violência patrimonial e financeira está entre as três formas mais comuns de agressões contra idosos. O Serviço Nacional de Denúncias de Violações de Direitos Humanos, o Disque 100, registrou em 2024 mais de 72 mil fraudes financeiras contra pessoas acima de 60 anos. Pela proposta aprovada, todas as instituições financeiras ficam proibidas de conceder empréstimos a idosos somente por meio virtual. Maiores de 60 anos só poderão contrair financiamento com assinatura de contrato em papel. A deputada Flávia Moraes explica que o Estatuto da Pessoa Idosa prevê que pessoa acima de 60 anos pode comprometer, no máximo, 30% da renda com dívidas. No entanto, segundo ressalta, as instituições financeiras não respeitam esse limite com a concessão de empréstimos e mais empréstimos que deixam um idoso sem recursos sequer para subsistência. O texto determina também que o Fundo Nacional da Pessoa Idosa deve financiar o desenvolvimento de tecnologias assistidas voltadas a pessoas idosas. Na opinião de Flávia Moraes, essa medida é importante porque hoje as plataformas podem identificar as fraudes e alertar as pessoas idosas, que, com conhecimento adequado das tecnologias, são capazes de se defender dos golpes. O projeto será votado pelo plenário, mas antes precisa passar pela análise das comissões de Finanças e Tributação e de Constituição e Justiça. Da Rádio Câmara de Brasília, Maria Neves.
2: Segurança Pública. Baleia Rossi, do MDB de São Paulo, apresentou o projeto que aumenta as penas para crimes contra a paz pública, como incitação ao crime, apologia ao crime e associação criminosa quando forem cometidos pela internet.
3: A proposta também prevê punições mais severas quando os crimes tiverem como alvo mulheres. De acordo com o deputado, o objetivo é adequar a legislação ao ambiente digital e reforçar o combate à violência de gênero.
2: Relações Exteriores.
4: A Comissão de Educação da Câmara aprovou a criação do Dia Nacional da Retratação aos Imigrantes Japoneses, devido à perseguição e discriminação ocorrida no Brasil durante e após a Segunda Guerra Mundial. O repórter Luiz Cláudio Canuto explica o contexto da proposta.
5: A Comissão de Educação da Câmara aprovou o projeto que institui o Dia Nacional da Retratação aos Imigrantes Japoneses. Os deputados seguiram a recomendação do relator, deputado Ismael, do PL de Santa Catarina, e aprovou o projeto do deputado Luiz Nishimori, do PSD do Paraná. O Dia da Retratação deve ser celebrado anualmente em 25 de julho. A proposta também inclui a data no calendário escolar brasileiro para que haja atividades educativas com reflexão sobre a xenofobia e a valorização da cultura japonesa. Segundo Nishimori, além do reconhecimento histórico, a proposta representa um passo relevante na promoção de uma educação que valorize a diversidade cultural.
6: Além disso, fortalece a educação ao incluir o tema no calendário escolar, incentivando a reflexão, a memória histórica e a formação de cidadãos mais conscientes e respeitosos com a diversidade. Durante e após a Segunda Guerra Mundial, houve forte perseguição, discriminação e violação dos direitos. A criação da data tem justamente o objetivo de combater preconceitos e estereótipos ainda existentes, reforçando a importância da conscientização.
5: A imigração japonesa no Brasil teve início em 1908, quando famílias chegaram ao país em busca de prosperidade nas lavouras de café em São Paulo e no Paraná. Atualmente, cerca de 2 milhões e meio de japoneses e descendentes vivem no Brasil e compõem a maior população de origem japonesa fora do Japão. O projeto que cria o Dia Nacional da Retratação aos Imigrantes Japoneses está na Comissão de Direitos Humanos e precisa passar também pela Comissão de Constituição e Justiça antes de seguir para o Senado Federal. Da Rádio Câmara de Brasília, Luiz Cláudio Canuto.
7: Esporte.
3: Rodrigo Gambale, do Podemos de São Paulo, apresentou o projeto que cria o programa Atleta Nota 10 para ampliar o acesso de estudantes atletas da rede pública ao ensino superior privado. A proposta prevê bolsas de estudo em instituições que aderirem à iniciativa.
2: O texto de Rodrigo Gambale exige bom desempenho acadêmico, frequência escolar e participação em competições para a concessão e manutenção do benefício. A proposta também cria um selo de reconhecimento para as universidades que incentivarem o esporte.
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7: Eleições.
3: Seminário na Câmara defende reserva de cadeiras para consolidar presença feminina na política brasileira. A repórter Noelle Nobre acompanhou o debate.
9: A Secretaria da Mulher da Câmara dos Deputados realizou um seminário para debater os 30 anos da Lei de Cotas de Gênero na política no Brasil, marco da primeira eleição com reserva de gênero em 1996. O consenso entre as participantes foi de que, embora a legislação atual de pelo menos 30% para candidaturas femininas tenha sido um avanço, o país precisa transitar para um modelo de reserva de cadeiras para garantir que as mulheres deixem de ser apenas convidadas nos espaços de poder. A deputada Isa Arruda, do MDB de Pernambuco, do Observatório Nacional da Mulher na Política, destacou que a legislação atual é apenas o começo.
10: As cotas foram os nossos primeiros passos, mas ela não pode ser o nosso teto. Ela precisa ser o nosso piso para continuarmos avançando.
9: Reforçando a visão, a deputada Laura Carneiro, do PSD do Rio de Janeiro, uma das coordenadoras da bancada feminina na Câmara, defendeu que o Brasil siga exemplos como o do México, que adota a paridade como regra.
11: Não queremos estar na foto apenas. Queremos estar na mesa de decisão.
9: Laura Carneiro lembrou que a dificuldade de captação de recursos e a ausência de reserva de assentos impedem que os 30% de candidaturas se convertam em 30% de eleitas. Hoje, as mulheres ocupam apenas 18% da Câmara. A deputada Érica Hilton, do PSOL de São Paulo, presidente da Comissão de Defesa dos Direitos da Mulher, classificou a atual política de cotas como insuficiente diante dos desafios. Ela denunciou o uso de mulheres como candidaturas laranja para desvio de recursos e criticou as anistias dadas a partidos que descumprem a lei.
12: Isso é um escárnio, isso é um deboche. O que eles estão dizendo é que não existe legislação que dará conta de tapar o buraco da exclusão.
9: A conclusão das palestrantes é que o fortalecimento da democracia brasileira depende de mecanismos que garantam não apenas o direito de disputar, mas o direito de exercer o poder com segurança e autonomia. Da Rádio Câmara de Brasília, Noelle Nobre.
7: Consumidor.
2: Felipe Francischini, do Podemos do Paraná, defende a uniformização da atuação dos PROCONs em todo o país. De acordo com o deputado, a ideia

0: é determinar diretrizes nacionais para padronizar procedimentos e estabelecer prazos comuns de atendimento.
1: Felipe Francischini argumenta que a medida busca reduzir diferenças entre os órgãos de defesa do consumidor nos estados e municípios. O objetivo, segundo ele, é garantir mais previsibilidade, eficiência e tratamento igualitário para consumidores e fornecedores.
2: Desenvolvimento Regional.
0: Comissão aprova projeto que altera a Política Nacional de Mobilidade Urbana.
1: A repórter Júlia Lopes nos conta quais as novas medidas propostas.
3: A Comissão de Desenvolvimento Urbano da Câmara dos Deputados aprovou um projeto de lei que altera a Política Nacional de Mobilidade Urbana. A proposta tem como objetivo incentivar os municípios a elaborarem seus planos de mobilidade. A Política Nacional, criada em 2012, estabelece diretrizes para o planejamento e a gestão do transporte nas cidades brasileiras. Pela lei, municípios com mais de 20 mil habitantes devem elaborar seus planos com prioridade para o transporte público e os meios não motorizados. Segundo o autor do projeto, deputado Rafael Brito, do MDB de Alagoas, apenas 20% das cidades que têm essa obrigação já concluiu o plano de mobilidade, apesar da exigência legal. A proposta prevê medidas como assistência financeira da União para a elaboração dos planos, possibilidade de contrapartida administrativa dos municípios e alinhamento com o Plano Nacional de Redução de Mortes e Lesões no Trânsito. O texto também determina que o repasse de recursos federais fique condicionado à análise dos planos pela Secretaria Nacional de Mobilidade Urbana e à verificação do cumprimento dos requisitos legais. Para o relator da proposta, deputado Hildo Rocha, do MDB do Maranhão, é fundamental a elaboração de planos de mobilidade para o funcionamento das cidades, mas que essa elaboração pode custar caro para muitos municípios.
4: Grande parte das cidades brasileiras que já deveriam ter seu plano municipal de mobilidade não tem. E isso ocasiona engarrafamento, a falta de um plano de mobilidade, ocasiona muitos acidentes, muitos desastres, muitas mortes. E esse plano municipal ele não é barato. É um plano que custa uma certa quantia, em que muitas das vezes o município não tem, porque o município está endividado, o município tem dificuldade e não tem como fazer. O que nós estamos aqui é de que a União priorize o investimento, pagamento desses planos através de recursos federais e leva-se em consideração vários fatores.
3: Além disso, ele também ressaltou que os planos precisam ser atualizados com frequência. As cidades estão em constante mudança e, por isso, o planejamento também deve acompanhar essa evolução. Há casos de municípios grandes com planos de mobilidade defasados há mais de 30 anos. A proposta também autoriza o governo federal a credenciar profissionais e empresas para elaborar os planos de mobilidade urbana desde que cumpram as exigências previstas em lei. O projeto que altera a Política Nacional de Mobilidade Urbana, incluindo novas medidas para auxiliar em planos municipais de mobilidade, segue em análise na Comissão de Constituição e Justiça. Da Rádio Câmara de Brasília, Júlia Lopes.
2: Saúde.
0: Projeto de Luiz Erundina, do PSOL de São Paulo, institui o Dia Nacional de Conscientização sobre o vírus linfotrópico de células T humanas, o HTLV. A proposta prevê campanhas públicas para alertar a população sobre as formas de transmissão, prevenção e a importância do tratamento.
1: O texto de Luiz Erundina também incentiva o combate ao estigma social e a divulgação de centros de atendimento especializado no SUS. A deputada considera que a medida é urgente para enfrentar a desinformação sobre o vírus.
2: Direitos humanos.
0: Projeto que garante mais autonomia a pacientes em fase terminal avança na Câmara. Os detalhes com a repórter Sofia Peçanha.
5: A Comissão de Saúde da Câmara dos Deputados aprovou o projeto que estabelece os direitos de pessoas com doenças graves e em fase final de vida. O texto aprovado cria regras para garantir que esses pacientes possam escolher como querem ser tratados e evitar sofrimento desnecessário com apoio à família. A proposta garante que pacientes com doenças incuráveis em estágio avançado, com expectativa de vida reduzida, tenham mais autonomia sobre o próprio tratamento. Entre os pontos previstos estão o direito à informação clara sobre a condição de saúde, a participação nas decisões médicas e a possibilidade de recusar procedimentos que apenas prolonguem o sofrimento.

0: O projeto também reforça o acesso aos cuidados paliativos, com foco no alívio da dor, no conforto físico e emocional e no respeito à vontade do paciente, seja no hospital ou em casa. A relatora da proposta na Comissão de Saúde, a deputada Flávia Moraes, destacou que o objetivo é assegurar a dignidade e o princípio da autonomia da vontade.
1: Permite que as pessoas vivam o período final de suas vidas com conforto e autonomia, evitando obstinação terapêutica e promovendo cuidado integral em ambiente hospitalar ou domiciliar, conforme a vontade do paciente.
0: A medida também trata da segurança jurídica para médicos, pacientes e familiares na tomada de decisões delicadas no fim da vida, como a limitação de tratamentos desproporcionais e o uso de sedação paliativa em caso de sofrimento intenso. Segundo a relatora, a proposta pode reduzir conflitos e trazer mais clareza nesses casos.
1: Contribuirá para garantir segurança jurídica aos pacientes, famílias e profissionais de saúde. Reduzirá conflitos éticos e emocionais no final da vida e fortalecerá uma cultura de cuidado centrada na pessoa e no respeito às suas escolhas.
0: O texto deixa claro que a prática da eutanásia, que é o ato de abreviar a vida de alguém para aliviar sofrimento, continua proibida no Brasil. A proposta permite que o paciente recuse tratamentos e garante o uso de cuidados paliativos, mas sem provocar a morte de forma intencional. O projeto que estabelece os direitos das pessoas em estágio de doença avançada será analisado a seguir pela Comissão de Finanças e Tributação. Da Rádio Câmara de Brasília, Sofia Peçanha.
2: Ciência e tecnologia.
3: Mário Frias, do PL de São Paulo, propõe mudanças no Estatuto Digital da Criança e do Adolescente para proibir mecanismos de censura prévia e garantir a liberdade de expressão. O texto também estabelece que conteúdos considerados lícitos só poderão ser removidos por decisão judicial.
4: Para Mário Frias, o projeto preserva a proteção de crianças e adolescentes contra a exploração sexual e pornografia infantil. Ele disse que a proposta também mantém as regras de combate a crimes na internet e busca garantir mais segurança jurídica para usuários e plataformas digitais.
3: Termina agora o jornal Câmara dos Deputados, produzido pela Rádio Câmara, com trabalhos técnicos de Wellington Teles e apresentação de Val Monteiro e Márcia Aquilissardi. Uma boa noite para você.
4: A Voz do Brasil volta amanhã. Boa noite.
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3: Dicas e cuidados práticos para o inverno. Evite tomar banhos muito quentes. Tomar banho muito quente é ruim, porque a água quente remove a camada protetora e altera o pH e a microbiota natural da pele, deixando-a mais ressecada. O banho deve ser morno e rápido, dê preferência a sabonetes neutros ou hidratantes.

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1: Eita, coisa gostosinha, ó. 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
1: Bom dia, meu amigo, bom dia, meu irmão, bom dia, Marcelo Costa, bom dia, família, bom dia, pais e filhos, filhos e pais, bom dia, trabalhadores e trabalhadoras, viajantes, motoristas, grande abraço, orações e preces aos doentes, enfermos, famílias enlutadas, aos idosos, que o Senhor continue derramando bênçãos abundantes na sua vida, no seu caminho, para que a vida seja vivida e vivida de uma forma intensa e plena. Nosso bom dia aos que estão recuperando a sua vida, a sua saúde, a sua autoestima nos hospitais da nossa região, nos presídios, nas APACs, mas também nos centros de reabilitação, nas casas de saúde, os que colocam a vida a serviço da vida plena. Prezado ouvinte, querida família, reze comigo a oração pela beatificação do venerável Júlio Maria de Lombardi. Ó Trindade Santa, vós que sois a fonte de toda santidade, nós vos louvamos por vosso servo Júlio Maria de Lombardi, que assemelhando-se ao Cristo Eucarístico, cuidou do vosso rebanho com amor, zelo e doação, e deixando-se guiar pelo Espírito Santo, assim como a Virgem Maria, testemunhou a ternura missionária da Igreja. Concedei-me, ó Trindade Santa, pela intercessão do venerável Júlio Maria, a graça que vos suplico, e se for de vossa santa vontade, dai que o venerável Júlio Maria alcance a honra dos altares para a vossa glória e para o bem de tantas almas. Por Cristo nosso Senhor. Amém. Nossa Senhora do Santíssimo Sacramento, rogai por nós que recorremos a vós. Venerável Júlio Maria de Lombardi, rogai por nós. Prezado ouvinte, querida família, neste dia 29 de julho, nesta quarta-feira, nós celebramos a memória de Santa Marta, mas também de Maria e de Lázaro, família de Betânia. Ao celebrar a memória desta família de Betânia,

e de modo especial de Marta, tida como discípula de Jesus, somos convidados a refletir sobre o amor que guiou Marta ao encontro de Jesus, o amor que a fez confiar na ressurreição e dar testemunho dele por meio de uma das mais belas profissões de fé, a qual se encontra no evangelho indicado para este dia. Um amor capaz de revelar Deus é o que mostra a primeira leitura da carta de São João. Nessa leitura, encontramos a definição mais precisa de Deus. Deus é amor. Sabemos que não é possível definir a Deus, porque tudo aquilo que se define torna-se limitado, confinado dentro de nossa definição. Porém, quando João diz que Deus é amor, não há um limite, porque o amor ao qual João se refere não é um amor limitado, banal, do tipo que o senso comum imagina, mas é um amor ilimitado, incondicional, capaz de ir às últimas consequências para se concretizar, como encontramos no gesto de Deus ao enviarmos vida por meio dele e vida plena. Reze comigo a oração deste dia. Ó Deus, vosso Filho chamou Lázaro do sepulcro à vida e quis hospedar-se na casa de Marta. Concedei-nos que, servindo fielmente a Cristo em nossos irmãos, mereçamos, com Maria, ser nutridos pela meditação da palavra. O nosso Senhor Jesus Cristo, vosso Filho, que é Deus e convosco vive e reina na unidade do Espírito Santo por todos os séculos dos séculos. Amém. Primeira música, Coral Palestrina, Operários do Senhor. Naquela...

Prezado ouvinte, querida família, o Evangelho de hoje, São João, capítulo 11, versículos de 19 ao 27. Naquele tempo, muitos judeus tinham vindo à casa de Marta e Maria para as consolar por causa do irmão. Quando Marta soube que Jesus tinha chegado, foi ao encontro dele. Maria ficou sentada em casa. Então Marta disse a Jesus: Senhor, se tivesses estado aqui, meu irmão não teria morrido. Mas mesmo assim, eu sei que o que pedires a Deus, Ele te concederá. Respondeu-lhe Jesus: Teu irmão ressuscitará. Disse Marta: Eu sei que ele ressuscitará na ressurreição no último dia. Então Jesus disse: Eu sou a ressurreição e a vida. Quem crê em mim, mesmo que morra, viverá. E todo aquele que vive e crê em mim, não morrerá jamais. Crês isto? Respondeu ela: Sim, Senhor. Eu creio firmemente que tu és o Messias, o Filho de Deus, que devia vir ao mundo. Palavra da salvação. Glória a vós, Senhor. Prezado ouvinte, querida família, temos um belo texto que nos coloca nesta sintonia com o grande e belo projeto de Deus. Quem ama, dá testemunho desse amor e em todas as ocasiões e situações, sejam elas de violência, de dor, de desespero, de perda, como nos mostra Marta no Evangelho de hoje. Somente alguém com tanto amor no coração poderia dizer o que ela disse a Jesus: Senhor, se estivesses aqui, meu irmão não teria morrido. Ela confiou plenamente na pessoa de Jesus e enxergou nele a presença de Deus. Ela sabia que a presença de Jesus livraria seu irmão da morte. A morte significa a ausência de Deus. É o que está contido nessa expressão de Marta: a presença de Jesus. Ali seria a razão da vida do seu irmão Lázaro. Expressão de Marta é de profunda confiança em Jesus como o promotor da vida. Outra expressão de amor e confiança manifestada por Marta: mas mesmo assim, eu sei que o que pedires a Deus, Ele concederá. Marta confia plenamente, crê na ressurreição dos mortos e na vida eterna, como professamos a nossa fé. E diz mais: eu sei que Ele ressuscitará no último dia. Por fim, ela faz a sua maior profissão de fé: Sim, Senhor, eu creio firmemente que tu és o Messias, o Filho do Deus vivo, que devia vir ao mundo. Pai nosso que estais no céu, santificado seja o vosso nome. Venha a nós o vosso reino. Seja feita a vossa vontade, assim na terra como no céu. O pão nosso de cada dia nos dai hoje. Perdoai as nossas ofensas, assim como nós perdoamos a quem nos tem ofendido. E não nos

nos deixeis cair em tentação, mas livrai-nos do mal. Amém. Prezado ouvinte, querida família, nossa programação Paróquia de São Lourenço, temos para hoje, 18h10, missa na Igreja Matriz do São Lourenço, missa transmitida, e às 19h30 horas, missas nas comunidades São Lucas e Nossa Senhora Aparecida. Amanhã, quinta-feira, 18h10, missa na Igreja Matriz do São Lourenço, missa transmitida. E na sexta-feira, 18h10, missa transmitida na Igreja Matriz do São Lourenço. Lembrando também que no sábado, dia 1º de agosto, daremos início à novena de São Lourenço. Igreja Matriz do São Lourenço, teremos às 19 horas o primeiro dia da novena. Vamos celebrar, vamos participar, vamos renovar o nosso compromisso cristão. Última música, Padre Antônio Maria, quem é ele? Pela intercessão de São Lourenço, de Nossa Senhora, desça sobre você, sua família, nossos lares, a bênção de Deus Todo-Poderoso, Pai, Filho e Espírito Santo. Amém. Felicidades. Na sequência, teremos o Jornal Regional e até amanhã, neste mesmo horário, em nova prece do amanhecer.

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0: Curitiba avançam na criação de rota turística religiosa. Sétima festa do trabalhador rural será realizada neste fim de semana em Luisburgo. Eleição suplementar do Conselho Tutelar será neste domingo em Manhuaçu. Motociclista fica gravemente ferido em acidente na 116. Servidoras da limpeza urbana são agredidas durante trabalho em Santana do Manhuaçu. Adolescente investigado por tentativa de homicídio é alvo de mandado em Santana do Manhuaçu.
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0: Em Manhuaçu, céu claro no momento. Quem acompanha pelas redes sociais, Jornal Regional no @ Tribuna do Leste, vê imagens, área central. Temperatura na casa de 12 graus. Detalhes com o professor Rui Brandos Reis.
3: Olá, bom dia. Na madrugada de hoje, a temperatura mínima na Zona da Mata ficou em torno de 10 graus. Sol entre nuvens durante o dia na região. Temperatura máxima em Manhuaçu, Mirim, Alto Jequitibá, Espera Feliz, em torno de 27 graus. A massa de ar seco continental está atuando em todas as regiões do estado. Sol entre nuvens também durante o dia nesta quarta-feira nas regiões leste, nordeste e no Triângulo Mineiro. Nas demais regiões do estado, sol predomina durante o dia. Capital mineira, com tempo ensolarado, temperatura máxima em torno de 29 graus. Direto da Clima Tempo, Rui Brandos Reis.
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0: As prefeituras de Manhumirim e Alto Jequitibá realizaram nessa semana reuniões para dar continuidade ao projeto de criação da rota turística religiosa entre os dois municípios. Os encontros reuniram representantes das prefeituras, do SEBRAE, da igreja, do setor empresarial e também de entidades da sociedade civil. Durante as reuniões, foram discutidas estratégias para estruturar o roteiro que pretende fortalecer o turismo religioso, valorizar o patrimônio histórico e cultural da região e incentivar o desenvolvimento econômico por meio da atividade turística. O vice-prefeito de Manhumirim, Sebastião Tristão, destaca o trabalho que tem sido articulado.
4: Estamos lançando a semente, né, da rota religiosa. Já existia já um caminho religioso, a caminho da juventude no passado, né? E o caminho Júlio, Mariana, vários nomes, né? A rota da fé, né? A rota religiosa, que é muito importante para a nossa região, não só para Manhumirim, né? E nós estamos aí em parceria, né? Com a Alto Jequitibá, né? Manhumirim, e também com os padres, através dos sacramentinos, né? Através do que alavancou essa ideia, a locomotiva foi o padre Júlio Maria, né? Com certeza. Então, essa rota religiosa vai ser muito importante futuramente. Nós estamos começando o trabalho com a parceria, né, com a prefeitura de Alto Jequitibá e a prefeitura de Manhumirim com outras entidades, a Câmara Municipal, por exemplo, participando, né, os vereadores. Nós vamos precisar dessa participação, dessa harmonia entre os poderes, tanto executivo, legislativo, judiciário, para a gente implementar essa ideia, né? É um trabalho que vai demandar um pouco de tempo, mas com certeza vai gerar frutos, renda, né? Geração de emprego para a região. Então, com certeza, vai ser um trabalho maravilhoso e nós estamos lançando a semente em uma parceria juntamente com o SEBRAE. Está a Débora aqui hoje, o André, que são responsáveis para implantar, né, a rota religiosa, que ainda não tem um nome definido, né? Pode ser a Rota da Fé e do Café ou Rota Júlio Mariana, né? Então ainda vai definir o nome que vai ser essa rota. Vai ser muito importante, partindo de Manhumirim, Alto Jequitibá, Vargem Grande, né?
0: O secretário de Cultura e Turismo de Alto Jequitibá, Leandro Reis, ressalta que a comunidade está empolgada com a ideia.
5: Esse pontapé inicial, esse trabalho da nossa rota religiosa aqui, claro, lembrando o nosso querido, saudoso Padre Júlio Maria, né, o venerável Padre Júlio Maria, nós somos muito animados, né, com esse trabalho que iniciou e em breve nós vamos trazer mais informações aí, mais detalhes desse movimento que nós estamos fazendo da rota religiosa no Imirim.

0: Jequitibá, Jequitibá, Manhumirim. O pessoal está bem animado. E é importante a participação de todos, né, de todos os setores, né, a gestão pública, a Câmara Municipal, a Prefeitura, o comércio, a população, a igreja, participar para justamente a gente colher essas ideias e estar cada dia mais pegando esses detalhes para criar essa rota e não ficar nada de fora, né, nesse trajeto todo, ter pontos importantes, relembrando o padre Júlio Maria e trazendo para a população que quer conhecer a nossa região, lazer, turismo, conhecer as nossas belezas, né, que tem nesse trajeto que vai ser de Manhumirim ao Jequitibá.
1: Padre Felipe Cunha explica que todo esse trabalho se constrói em torno do venerável padre Júlio Maria de Lombardi.
2: Manhumirim é uma cidade e Alto Jequitibá são cidades que têm um potencial turístico muito grande. E a figura do padre Júlio Maria é cada vez mais relevante para a divulgação e ampliação desse projeto. Então, Manhumirim tem um potencial tanto na área gastronômica, também do café, das rotas, da sua paisagem, das belezas naturais. E hoje o padre Júlio Maria se torna uma referência internacional, um nome internacional, para que todos conheçam Manhumirim, Alto Jequitibá, essa região onde este grande missionário esteve parte da sua vida e aqui faleceu, e então temos os seus restos mortais em Manhumirim. Muitos desafios, importante é que a comunidade está animada, com esperança nesse projeto. Vejo que precisa-se de uma grande infraestrutura, principalmente de sinalização, acolhimento, equipamentos turísticos, investimentos também. Então, é possível essa rota, mas precisa de muitas ações, de muito planejamento, e que eu acho que está no caminho certo. Tudo começa assim, pensando, projetando, e agora cada um vai fazendo a sua parte, tanto na esfera do poder público, como também religioso. É assim que esperamos que todos façam e contribuam para esse grande projeto.
1: Agora é 6h31, em instantes você confere a 7ª Festa do Trabalhador Rural, será realizada neste fim de semana em Luisburgo. E a eleição suplementar do Conselho Tutelar acontece neste domingo em Manhuaçu.
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3: Dólar abrindo o dia cotado em R$ 5,12, alta de 0,20%. Euro negociado em R$ 5,83, alta de 0,35%. Manhuaçu e região, café arábica, bebida dura tipo 6, safra nova, saca de 60 quilos, cotado em R$ 1.693. Café arábica Rio, negociado em R$ 1.158. Informações do site agrolink.com.br.
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3: Agora é 6h36. O Sindicato dos Trabalhadores Rurais de Luisburgo promove nos dias 1º e 2 de agosto a 7ª edição da Festa do Trabalhador Rural. O evento reúne atrações voltadas às famílias do campo e à comunidade com uma programação diversificada no Parque de Exposições. A realização é do Sindicato dos Trabalhadores Rurais de Luisburgo, tem apoio de parceiros da Prefeitura e o evento tem como objetivo valorizar o trabalhador rural e proporcionar momentos de confraternização entre os produtores e suas famílias. A presidente do sindicato, Silvana Damasceno, destaca a programação completa.
4: Então, é a 7ª edição, a gente está fazendo uma festa muito bacana, né? É uma festa assim, que a gente está abrangendo um público muito grande. Fizemos muito convite a toda a região. E uma comemoração também ao Dia do Trabalhador, né? É esse homem do campo que merece todo o nosso respeito e o nosso carinho. É justamente para comemorar o Dia do Trabalhador Rural. Então, essa festa vem agregando valores, porque ali a gente tem muitas estandes, né? Muitas vendas, né, de produtos agrícolas. E, assim, são empresários que estão ajudando essa festa. E a gente está trazendo novidades também, né, para o homem do campo. Ao meio-dia, a gente tem um encontro de tratores, né, tratores e máquinas, durante o dia todo. E logo após o encontro de tratores, a gente tem aí, ó, um churrasquinho para os nossos produtores, né, das máquinas aí. A partir das 8 horas, a gente tem a abertura da festa, né? Por volta de 9h30, por aí, a gente tem o desfile da Rainha do Café, que vai estar acontecendo, né? É um desfile maravilhoso, já é a tradição do nosso município. E também, logo à noite, né, a partir das 23 horas, a gente tem um maravilhoso show com José Elias, que é o Serestão.
3: Ela fala também da alegria em organizar todo o evento.
4: Está sendo maravilhoso, né? Eu amo festa, eu gosto de toda essa movimentação. E, assim, eu agradeço muito os parceiros que acreditam, né, no nosso trabalho, acreditam no sindicato. E, se não fossem os parceiros, a gente não chega lá. Olha, a gente convidou toda a região, todas as cidades, todos os sindicatos, prefeituras. Então, assim, a divulgação está sendo em massa. E estamos aí com a comunicação nas rádios. Está maravilhoso, é uma expectativa muito grande, um público muito grande. Estamos aí para receber o pessoal com maior carinho, né? E quem não viu ainda o cartaz, mas aí fica convidado, né, para o dia 1º assistir esse show do Zé Elias, que vai ser maravilhoso. Primeiramente, que é um trabalho feito com muito amor e carinho. Eu amo ser presidente do sindicato. Faço com carinho, faço com muita dedicação. E o homem do campo, ele merece, né, esse respeito, esse carinho. É um trabalho muito sofrido, a gente reconhece, né? E a gente precisa valorizar eles. a partir das 14h30, a gente tem um show de prêmios no Parque de Exposição, né? Logo após o show de prêmios, a gente tem um show de Caio e Kaique, que também é maravilhoso. Fique atento, você que está aí nas outras cidades, vem participar com a gente.
3: Eleitores de Manhuaçu vão às urnas neste domingo para escolher um novo integrante do Conselho Tutelar.
0: A eleição suplementar será realizada das 8h às 17h na Secretaria Municipal do Trabalho e Desenvolvimento Social, Rua Monsenhor Gonzalez, número 498, no centro. Podem votar todos os eleitores do município. É necessário apresentar um documento oficial com foto e um título de eleitor. Quatro candidatos disputam a vaga: Cléo Batata, Silvana Avelar, Ceissa e Luiz Gonzaga. O Conselho Municipal dos Direitos da Criança e do Adolescente reforça a importância da participação popular no processo de escolha, que contribui para fortalecer a proteção dos direitos da criança e dos adolescentes do município.
3: 6h40, a seguir você confere: motociclista fica gravemente ferido em um acidente na BR-116 e servidoras da limpeza urbana são agredidas durante o trabalho em Santana do Manhuaçu.
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5: Agora é 6h45, um motociclista ficou gravemente ferido após uma colisão com um táxi na manhã desta terça-feira no quilômetro 522 da BR-116 em Caratinga. De acordo com o motorista do táxi, ele fazia uma conversão para acessar a via da entrada do Hospital Irmã Denise. Quando ocorreu a batida, o motociclista ficou desacordado após o impacto e recebeu os primeiros socorros do SAMU, sendo encaminhado ao hospital. O estado de saúde da vítima ainda não havia sido divulgado. A força da colisão acabou destruindo a lateral do carro e espalhando destroços pela pista. A Polícia Rodoviária Federal e equipes da concessionária Ecovias Rio Minas atenderam a ocorrência e realizaram a sinalização da rodovia. Agora é 6h46, duas servidoras da limpeza urbana foram agredidas enquanto trabalhavam na rua João Pedro de Alcântara, no bairro Nossa Senhora Aparecida, em Santana do Manhuaçu.
6: Imagens de uma câmera de segurança registraram o momento em que o homem ofende as trabalhadoras e empurra uma delas, que cai no chão. As duas ainda tentam se defender com vassouras que utilizavam e pedem que a polícia militar seja acionada. De acordo com o registro, o suspeito de 31 anos também puxou outra servidora pelos cabelos e pela roupa e deu um tapa em seu rosto. A trabalhadora que foi empurrada chegou a desmaiar e precisou ser socorrida para o pronto atendimento do município. A outra sofreu ferimentos leves. Segundo as vítimas, o agressor apresentava sinais de embriaguez e as agressões teriam sido motivadas por desentendimento de natureza política. A Prefeitura de Santana do Manhuaçu divulgou uma nota de repúdio, classificou o caso como inaceitável e informou que está prestando apoio jurídico às servidoras, acompanhando as providências legais. A Polícia Militar registrou a ocorrência e o caso agora será investigado.
5: Um homem foi preso no final de semana em Manhuaçu, na Rua do Triângulo, no sábado, na região da Baixada. Ele estava foragido da justiça e tinha um mandado de prisão em aberto. A prisão ocorreu durante uma operação contra o crime organizado. A guarnição recebeu informação sobre a possível localização do foragido e, após consulta ao banco de dados, confirmou a existência do mandado. O rapaz foi preso e conduzido para as providências de praxe. 6h48, um intervalo, daqui a pouquinho tem mais informação. A gente destaca, adolescente investigado por tentativa de homicídio é alvo de mandado em Santana do Manhuaçu.
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3: Agora é 6h52, a Polícia Civil de Minas, em ação conjunta com a Polícia Militar de Minas Gerais, cumpriu na manhã desta terça-feira um mandado judicial de busca e apreensão em desfavor de um adolescente de 16 anos investigado pela prática de ato infracional análogo ao crime de tentativa de homicídio ocorrido no dia 23 de abril de 2026, no Distrito de Alegria, município de Simonésia.
4: A ordem judicial foi cumprida no Distrito de Santa Filomena, em Santana do Manhuaçu, após representação da Polícia Civil e deferimento pela Vara da Infância e da Juventude. As investigações conduzidas pela Delegacia Adjunta de Crimes contra a Pessoa da 6ª Delegacia Regional de Polícia Civil de Manhuaçu reuniram um robusto conjunto de elementos informativos, composto por depoimentos de vítimas e testemunhas, diligências investigativas e demais elementos técnicos que apontaram a participação do adolescente no ato infracional. Conforme apurado, o investigado, juntamente com outro adolescente, efetuou diversos disparos de arma de fogo contra a vítima em via pública, em um crime relacionado à disputa entre grupos envolvidos com o tráfico de drogas. Embora a vítima não tenha sido atingida, um dos disparos acertou o veículo em que ela se encontrava, colocando em risco

0: também a integridade física de uma passageira. Durante o cumprimento da ordem judicial, foi localizada e apreendida uma motocicleta que apresentava indícios de adulteração dos sinais identificadores, razão pela qual o veículo foi removido e encaminhado para os procedimentos periciais e investigativos cabíveis. Outro adolescente também foi apreendido e encaminhado à autoridade policial para as providências legais para a prática de tal crime. Em continuidade às diligências, as equipes policiais deslocaram-se até o Distrito de Alegria, na zona rural de Simonésia, na residência de um indivíduo apontado como integrante da mesma organização criminosa. Após a identificação de publicações em rede social, nas quais eram exibidas armas de fogo e proferidas ameaças contra policiais envolvidos nas ações de enfrentamento ao grupo criminoso. Durante a ação, foram reunidos elementos que vincularam o investigado ao perfil utilizado para as postagens, razão pela qual foi apreendido o seu aparelho celular, que será submetido à perícia técnica, mediante autorização judicial para extração de dados. Essa medida visa aprofundar as investigações e esclarecer a autoria das ameaças dirigidas às forças de segurança, identificar eventuais coautores e reunir novos elementos de interesse para a persecução criminal. As ações integram um conjunto de medidas adotadas pelas forças de segurança em razão da intensificação da atuação de organizações criminosas no Distrito de Alegria, que nos últimos meses tem sido palco de crimes e com uma tentativa de instalação de uma organização criminosa na cidade. Nesse contexto, a atuação integrada da Polícia Civil e da Polícia Militar reafirma o compromisso das instituições com a repressão qualificada à criminalidade organizada.
1: E um incêndio em um veículo abandonado foi registrado na noite de ontem, terça-feira, na rua Almiro de Freitas Valadares, no bairro Nossa Senhora Aparecida, em Caratinga. As chamas que atingiram o automóvel com grande intensidade chamaram a atenção de moradores e de pessoas que passavam pelo local. Conforme apurado, o veículo estava abandonado na via há algum tempo. Ainda não há informações sobre como esse incêndio teve início ou o que teria provocado as chamas. O fogo se alastrou rapidamente, chamando a atenção de quem passava pela rua e de moradores da região que acompanharam a ocorrência. As circunstâncias do incêndio ainda são desconhecidas e deverão ser esclarecidas pelas autoridades competentes. Dois jovens foram presos no sábado, suspeitos de furtar uma garrafa de uísque em um supermercado às margens da BR-262, no quilômetro 93, em Abricampo. O gerente do estabelecimento identificou, por imagens do circuito interno, os dois suspeitos agindo em conjunto por volta de 19 horas. Um deles seria ficado de vigia no corredor, enquanto o outro retirava a garrafa da prateleira e a escondia sob a roupa. Ambos deixaram o local sem pagar. Após buscas, os suspeitos de 23 e 18 anos foram localizados na rua Santo Antônio, com características compatíveis às das imagens. Durante a revista pessoal, um dos jovens foi flagrado com uma porção de substância análoga ao crack e uma bucha de maconha. Os dois confessaram o furto. O mais velho relatou que, ao atravessar a ponte da BR-262 sobre o rio Santana, durante a fuga, deixou a garrafa cair no leito do rio. Sobre as drogas, afirmou que era para consumo próprio. Os suspeitos foram levados para a Delegacia de Polícia Civil. Agora, 6 horas mais 58 minutos. Eu quero agradecer a companhia de todo mundo que acompanhou mais essa edição do Jornal Regional. A gente está sempre com vídeos e materiais no arroba Tribuna do Leste. Então, se não é inscrito, por favor, se inscreva no canal do YouTube, do Instagram e também do Instagram e do YouTube do Tribuna do Leste pelo arroba Tribuna do Leste. O Jornal Regional vai ficando por aqui, uma produção do Tribuna do Leste, da Rádio Manhuaçu, em parceria com o tribunadoleste.com.br. Trabalhos técnicos de João Pedro Morim e Marcelo Costa. O Regional volta amanhã a partir de 6h20. Um bom dia para todo mundo.

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0: Bom dia, meus queridos ouvintes da Rádio Nova FM. Hoje, quarta-feira, dia 29 de julho de 2026, está começando agora o seu programa matinal favorito, o Bom Dia Nova. Eu sou Henrique Souza e te faço companhia até às 11 horas da manhã, trazendo para você muito mais do que notícias e músicas. Aqui, o seu dia começa com energia positiva, informações fresquinhas e, claro, aquele bate-papo que você adora. Prepare-se para uma manhã repleta de música boa, dicas imperdíveis e tudo o que você precisa saber para enfrentar o seu dia com o pé direito. Então aumente o volume do seu rádio e fique com a gente, porque aqui na Nova FM, o seu bom dia começa agora.
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0: Muito bem, para começarmos o nosso dia, para começarmos bem a nossa manhã maravilhosa de quarta-feira, eu tenho uma mensagem para você. Preste muita atenção, porque essa é a mensagem do dia. Uma mensagem de reflexão, uma mensagem de fé, que eu tenho certeza que vai tocar o seu coração. 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
0: Há um tempo para plantar e um tempo para colher. Nem toda semente rompe a terra no mesmo dia. Algumas precisam enfrentar a chuva, o vento, o silêncio e a escuridão antes de florescer. Assim também é a nossa vida. Muitas vezes queremos respostas imediatas, resultados rápidos e caminhos sem obstáculos. Mas a sabedoria da vida nos ensina que as maiores conquistas amadurecem no tempo certo. Por isso, confie mesmo quando os olhos não enxergarem o destino. Confie quando o coração estiver cansado e as forças parecerem pequenas. Entregue suas preocupações, seus medos e os seus sonhos. Faça a sua parte com dedicação, mas não carregue sozinho o peso daquilo que está além das suas mãos. E espere. Esperar não é desistir. Esperar é acreditar que existe um tempo perfeito para cada propósito. É cultivar a esperança enquanto o futuro prepara aquilo que hoje ainda não podemos ver. A colheita sempre chega para quem não abandona o campo. Cada gesto de bondade, cada esforço sincero, cada lágrima silenciosa e cada passo de fé constrói um amanhã mais bonito. Se hoje você está plantando, não desanime. O tempo certo virá. E quando a colheita chegar, você entenderá que nenhuma espera foi em vão. Então, eu quero dizer para você, confie, entregue, espere, porque aquilo que é semeado com fé floresce no tempo certo. E a palavra nos ensina que há um tempo determinado para todas as coisas. Tempo de plantar e tempo de colher.

Nem sempre entendemos os caminhos de Deus, mas podemos descansar na certeza de que Ele nunca perde o controle da nossa história. Se hoje você está enfrentando lutas, desafios, ou espera por uma resposta, não permita que a ansiedade roube a sua paz. Deus continua trabalhando

0: quietos. Coloque nas mãos de Deus aquilo que pesa em seu coração, porque ninguém cuida melhor do que Ele da nossa vida. Bom, lembre-se o que diz a palavra, e não nos cansemos de fazer o bem, porque a seu tempo ceifaremos, se não houvermos desfalecido. Que a promessa, que essa promessa fortaleça o seu coração hoje. Confie, entregue, espere. No tempo de Deus, a resposta chega. No tempo de Deus, o milagre acontece, viu? E a colheita, no tempo de Deus, virá abundantemente, perfeita e maior do que você pode imaginar. Então, seja grato e seja feliz.
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0: Muito bem, aqui no Bom Dia Nova, além de música boa, muita informação para você. E agora, nós iremos conferir a cotação do café. 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
1: 11:52, meus queridos. E aí, tudo bem com você? Eu espero que sim, viu? Espero que você esteja bem, espero que você esteja feliz nesta manhã maravilhosa. Manhã maravilhosa de quarta-feira. Quarto, meus amigos, estamos ali na metade da semana. Quase. Para você que é otimista, estamos quase chegando no final de semana. Para você que é pessimista, ainda é quarta-feira, né? Para você que é realista, é só quarta-feira mesmo. É só quarta. É, tamo ali. Ó, até às 11 horas da manhã, você já sabe, você é meu convidado a ficar junto comigo. Eu, você, você e eu, juntos, até às 11 horas da manhã, sem desligar o rádio, viu? Muita coisa boa pra acontecer ainda hoje. Muita informação, previsão do tempo, notícia com credibilidade pra você. Tudo sobre os famosos.

Pois é, o Resenha da Nova acontecendo hoje. Placar Esportivo, vamos falar sobre futebol. Eu conto tudo pra você. Claro, muita música boa, não pode faltar música boa. Mas tem alô na Rádio Nova, você tem que participar. É o seu momento, meu amigo, de aparecer aqui na Rádio Nova. Olha só, simbora, pega o telefone aí, adiciona o WhatsApp da Nova, 33 984 54 17 35. Esse é o WhatsApp para você participar, enviar a sua mensagem de texto, ou você pode mandar o seu áudio, fica à vontade. Bora participar com a gente. Ah, manda aí o seu bom dia, manda o seu alô, tô esperando, viu? E pra começar o dia daquele jeito, tem que ter um forró, não é mesmo? A gente sabe que a vida já é difícil demais, é difícil pra todo mundo. Então, bora ser feliz, né? Bora mexer o doce, não é isso? É um leão por dia em Muriel. Orquestra, e tira o pé, tira o pé. Bora mexer o doce, meu filho. 7h55, bom dia, Nova já tá online e roteando, viu?

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3: Agora são 8 horas.
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2: Muito bem, agora são 8h14, você curtiu o sucesso Menos é Mais, apelido carinhoso, posta aí, tomara, só música boa, quarta-feira. E aqui na rádio, além de grandes sucessos, muita informação para você. Nós iremos conferir as principais notícias do mundo do agronegócio. Nós sabemos que o agro não para, né? O agro não para, e a informação também não. 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
2: Uma informação importante para você: o mercado físico do boi gordo voltou a se deparar com negócios acima da referência média ao longo do dia. Diante da posição pouco confortável das escalas de abate, que ainda atendem entre 5 e 7 dias úteis na média nacional, o ponto central do movimento de alta está na baixa disponibilidade de gado para o abate. De acordo com as informações, a evolução das escalas de abate e o ritmo das exportações são variáveis determinantes para a formação de tendência no curtíssimo prazo. O mercado atacadista mantém preços predominante estáveis para a carne bovina. O ambiente de negócios continua oferecendo pouco espaço para reajustes mais expressivos, considerando a dificuldade da indústria em repassar as valorizações ao consumidor em meio ao baixo poder de compra da população brasileira. Informações diretamente do agrolink.com. Esse foi o nosso quadro Agronotícias. As principais informações para você, produtor rural, homem do campo, cafeicultor, aqui no Bom Dia Nova, sempre bem informado.
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0: Cultura. Quem traz as informações é o professor Rui Brandos Reis, direto da Climatempo, trazendo toda a previsão de hoje para você aqui na nossa cidade, na nossa região. 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
5: Olá, bom dia. Na madrugada de hoje, a temperatura mínima na Zona da Mata ficou em torno de 10 graus. Sol entre nuvens durante o dia na região. Temperatura máxima em Manhuaçu, Manhumirim, Altitibá, Espera Feliz, em torno de 27 graus. A massa de ar seco continental está atuando em todas as regiões do estado. Sol entre nuvens também durante o dia nesta quarta-feira nas regiões leste, nordeste e no Triângulo Mineiro. Nas demais regiões do estado, sol predomina durante o dia. Capital mineira com tempo ensolarado, temperatura máxima em torno de 29 graus. Direto da Climatempo, Rui Brandos Reis.
0: Muito bem, esse foi o professor Rui Bran trazendo todas as informações. Conferindo agora, em Manhuaçu, nesse exato momento está a 18 graus, o céu está ensolarado e a máxima para hoje é de 28 graus. Esse foi o nosso quadro Tempo e Temperatura. 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

Agora são 8h29, você curtiu aí, ó, Ludmilla com Silva, um pôr do sol na praia. Você não tá andando muito bem, tá precisando de dar aquela relaxada? Pois é, tá todo mundo querendo curtir uma praia, não nesse frio, né? Mas assim, umas férias, um descanso, bom demais, né? Ó, bora conferir como vai ficar o clima aqui na nossa cidade e também na nossa região. Nosso quadro Tempo e Temperatura.

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0: Péricles, com o seu Jorge Boca Louca. Agora são 8h44, meus amigos. E o WhatsApp da Rádio Nova tá liberado, tá liberadaço. Bora participar com a gente, meu povo. Pega o telefone aí, manda a sua mensagem de texto, manda o seu alô. Tô esperando a sua participação, viu? Pode mandar o que você quiser. Manda aí o seu áudio, pedindo música. Quer mandar um abraço pra alguém? Quer mandar um alô pra alguém? Manda aí também. Tô esperando. Se você ainda não tem o WhatsApp da Rádio Nova, o que eu acho bem difícil, adiciona. Anota aí, vai.
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0: alô, alô. E tem alô na Rádio Nova. Quem tá comigo? Bom dia, minha querida. Solta sua voz. Bom dia, é a Nina. Alô. Oi, Nina, tudo bem?
1: Bom dia, Henrique, bom tudo dia. Bem? Eu queria ouvir tudo a música ótimo. Mais tocada do Eduardo Costa.
0: A bom mais
1: trabalho,
0: tocada?
1: Fica com Deus.
0: A mais tocada do Eduardo Costa, tá bom então. Um abraço pra você, bom dia, Nina. A minha amiga Tia Amanda. Oi, Tia Amanda. Ela que mandou. Henrique, aqui é a Tia Amanda. Estou na estrada, curtindo a Rádio Nova. Toca aí, Luísa Martins. Boa. Um abraço pra você, minha querida. Muito obrigado, valeu. Amanda Sattler é a Tia Amanda, participando com a gente, curtindo a Rádio Nova no seu carro. Valeu, tá na estrada. Boa viagem pra você, viu, Tia Amanda? Obrigado. Quem tá na sintonia, participando também, mandando aquele áudio, deixa eu ver. Bom dia. Bom dia.
2: Bom dia, você pode me dar a bolsinha da Ana Castela? Olha onde eu tô, por
0: Olha
2: favor.
0: Onde eu tô? Tá bom, então. Um abraço pra você, Giovana. A Giovana Aparecida, lá no bairro Pinheiro, pedindo música da Ana Castela. Daqui a pouquinho vai rolar a sua música. Deixa comigo. Ó, quem tá na sintonia... Bom dia, ui, meu amigo, fala comigo, Ícaro, e aí Ícaro, bom dia meu parceiro.
3: Bom dia pra nós, quarta-feira abençoada.
0: Graças a Deus.
3: Semana. Queria mandar um salvezão pros meus amigos aqui do restante da Perereca.
0: Ih, rapaz.
3: Pro Juninho, pro MD, pro Caninho, menino bom, pro senhor Nato também, que tem um coração de ouro, pro velho também, que o velho me deu um chapéu, rapaz, uapo.
0: Que boa.
3: O velho me deu um chapéu, que bonito, pai. Eu gostei dele, tá? Aí eu queria, em recordação desse chapéu, eu queria pedir uma música do Chapeludo.
0: Ah, entendi.
3: Uma música boa dele aí.
0: Tá
3: eu queria agradecer o velho também, ao vivo, né?
0: Claro.
3: Valeu, velho. Tamo junto e ouça maior e melhor. Abençoa a quarta-feira de todo mundo aí.
0: Amém. É isso aí, meu amigo. Valeu, tamo junto, Ícaro. Ó, quem tá na sintonia... Ele voltou. Tava sumindo. Fala comigo, Alex. E aí, meu amigo, lá do Santa Luzia, Henrique, tava sumido, mas tô de volta. Aí sim, manda um alô pro MC Bahia, Henrique, o Thales Bahia, o meu irmão Brau. Um alô pra dona Erci, lá do bairro Santa Luzia. Oi, dona Erci, bom dia pra senhora, tudo bem? Participando com a gente, valeu, dona Erci, muito obrigado. Henrique, manda um alô também pro Fernandinho. Fiquei sabendo, Henrique, que o Fernandinho ficou 4 meses sumido do serviço porque tava com dor de dente. E aí, pergunta a ele, Henrique, arrancou esse dente ou não, Fernandinho? O patrão dele que contou. Ih, rapaz, nossa, mas 4 meses com dor de dente? Ô, Alex, que isso, cara? Nem o MC Bahia ficou tanto tempo com dor de dente. E olha que o MC Bahia era toda semana, hein? Toda semana, agora ele já parou. Falou que foi no dentista, falou que já resolveu, viu, Alex? Agora, Fernandinho, 4 meses sem trabalhar porque tava com dor de... Meu, arrancou, foi o dente tudo, ué. Que isso? Muito bem, intervalo comercial. Daqui a pouquinho a música volta. Vai rolar Chapeludo, Guilherme Silva. E, claro, daqui a pouquinho tem outras participações. Já já a música volta.
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0: comigo participando. Bom dia, tem alô na Rádio Nova. Meu amigo, solta a sua voz. Marcos Vieira, Marquinhos na voz. Bom dia, Marquinhos. Fala comigo, meu parceiro.
1: Bom dia, meu amigo Henrique.
0: Bom dia.
1: Aqui é o Marquinho na voz.
0: E aí,
1: cara? Em construção civil.
0: Boa.
1: No bairro Bom Pastor. Manda um salve pra galera aí. Tá com a mão na massa aqui, né?
0: Tá certo.
1: Nosso amigo Julesca, nosso amigo Edivaldo, nosso amigo
0: Alô, Edivaldo.
1: Gordinho.
0: Alô, Gordinho.
1: Nosso amigo Gustavo.
0: Alô, Gustavo.
1: E toda a galerinha tá com o radinho ligado aí.
0: Aí sim, valeu,
1: Manda um salve pra galera. Tá fazendo uma moda bacana aí com o Guilherme Silva aí, meu irmão.
0: Boa.
1: Aquele abraço, meu amigo Henrique. Um ótimo dia.
0: Ótimo
1: Esquece
0: dia.
1: Não, meu amigão. Tchau, obrigado.
0: Tchau, obrigado. Valeu, meu amigo aí, ó. Pronto. Ele pediu, Guilherme Silva tocou, o cavaco voou. Valeu, tamo junto. Bom dia, bom dia. Ó, quem tá participando comigo? Alô?
2: Oi, Henrique.
0: Oi.
2: Meu nome é Larissa Emanuele.
0: Oi, Larissa Emanuele.
2: Do Robson. Abriu.
0: Robson abriu.
2: Pode chapéu.
0: Ah. Playboy de chapéu. Robson abriu. Tá bom, um abraço pra você, princesa. Ótimo dia, viu? Ai, meu Deus. Ah, já que ela pediu tão fofinho assim, né, gente? Daqui a pouquinho vai rolar sua música do Robson Abreu, tá bom? É a filha da nossa amiga Silvânia. Um abraço pra você, Larissa. Ótimo dia, princesa. Bom, ele apareceu. Fala comigo, Bahia, MC Bahia.
3: Bom dia.
0: Tá,
3: Bahia, mandando um abraço pro Geraldo Manhuaçu aí, pro Luiz Otávio, pro Alex, pro Galbrau, pro Fernandinho.
0: Pra todo mundo.
3: Tinha uma melhora pros dentes do Fernandinho aí, pra ver se ele pode faltar de serviço.
0: Pois é,
3: troca
0: rapaz.
3: Essa música pra nós aqui, ó.
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0: isso,
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0: gente.
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0: Meu Deus do céu.
3: Toca daí pra mim, por favor, irmão.
0: Ah, tá
3: só
0: bom.
3: Fé, um abraço. Hoje tá corrido, não sei vestir. Tô conversando com você, correndo a escada aqui.
0: Pelo amor de Deus. Me ajuda aí, né? Essa é a alegria do dia, meus amigos. Bom, melhor. É melhor curtir Playboy de chapéu, pode ser? Robson Abreu, daqui a pouquinho vai rolar sua música, meu amigo. Tamo junto.

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1: 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Olha aí, meu amigo, com você vou até na Tailândia. Luísa Martins animando a nossa manhã, Ana Castela, só música boa, os melhores ouvintes desse Brasil. Tem coisa melhor, gente? Tem não? Bom demais, melhor é só tomar um cafezinho com calma. É, pois é, isso é bom demais. Bora falar de futebol então? Eu sei que você tá aí ansioso pra falar sobre futebol, Copa Sul-Americana. Deixa eu ver os resultados, trazendo pra você o que tá rolando aí no Brasileirão. Agora você fica sabendo de tudo, viu? Eu conto pra você. Bom, o nosso quadro é o Placar Esportivo. 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
1: Muito bem, meus amigos. Deixa eu falar para você os resultados aí da Copa Sul-Americana. O que aconteceu foi que Santos confirmou, né, o favoritismo e venceu Universidade Central e avança na Copa Sul-Americana. O resultado ficou 4-2. Ontem, 4-2. Pois é, o time toma um susto com um gol sofrido no primeiro lance do jogo, mas buscou a virada no segundo tempo. Aquele resumão, o Santos venceu a Universidade Central por 4-2. Nesta terça-feira, em casa, na Vila Belmiro, no jogo de volta do playoff das oitavas de final da Copa Sul-Americana. Em vantagem, após vencer o duelo de ida, né, por 4-1, os brasileiros tomaram um susto ao sofrer um gol do Sosa com menos de 20 segundos de jogo, gente. Pois é, mas aí o Miguelito, ainda na primeira etapa, deixou tudo igual. No segundo tempo, com a entrada de titulares como Neymar, Lucas Veríssimo e Gabriel Bontempo, Santos ditou o ritmo da partida e marcou com Gabigol e Gabriel Menino. Em um vacilo da defesa santista, Motes descontou para os venezuelanos. Rapaz, hein? No entanto, Rony deu os números finais aí ao jogo, 4-2. Encerrando aí. Boa! Aí hoje tem, hein? Hoje tem Vasco da Gama jogando. Ontem nós falamos, né? Pois é, Vasco da Gama enfrenta Independente Medellín. E aí? O último jogo ficou 2-2. Vasco Independente Medellín na última quarta-feira. E hoje, em São Januário, em casa, o gigante da colina. Será que vence? Eu vou falar aqui 2-1, tá? 2-1 pro Vasco. Vai ganhar. Vascão vai ganhar hoje, Independente Medellín, na Copa Sul-Americana.
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1: Agora, bora falar do Brasileirão. Mais uma rodada acontecendo hoje. A 21ª rodada. Hoje, Mirassol e o Remo se enfrentando às 19h30. Internacional e Flamengo se enfrentando. Hoje tem Flamengo, meus amigos. Às 19h30, Internacional e Flamengo. Hoje tem Fluminense no Maracanã enfrentando Bahia. Às 9h30, Vitória e Palmeiras. Segue o líder.

0: jogando hoje também 9:30. Amanhã também tem outros jogos, mas aí a gente fala. Bom, os jogos de hoje são esses: Palmeiras e Vitória, Fluminense e Bahia, Flamengo e Internacional, Remo e Mirassol. Mais uma rodada do Brasileirão Série A.
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0: Muito bem, esse foi o Placar Esportivo de hoje. As principais notícias, tudo sobre o mundo do futebol. Eu conto tudo pra você. Aqui a gente não esconde nada, não. Ó, eu acho que o Vasco ganha hoje, na minha humilde opinião, né? Contra o Independente Medellín. Flamengo vence o Internacional, Fluminense também vence, Palmeiras vence. Pois é, é o meu palpite, mas eu quero saber o seu. Manda aí no nosso WhatsApp, 339-8454-1735. E aí, vascaínos, será que o Vasco vence hoje? Qual é o resultado, na sua opinião? Conta pra gente, eu quero saber. Manda lá, 339-8454-1735. 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
5: Muito bem, agora são 9h20, só pela introdução você já sabe, né? É, meu amigo, pediram aqui, Henrique, toca Michael Jackson. Ah, então vambora. Fez um sucesso o filme esse ano e agora a nova geração tá curtindo. Michael Jackson, essa todo mundo sabe dançar. Sabe, com certeza. Bora curtir. Aqui toca

0: minha amiga Leila. E aí, mulher, curtiu a sua música aí? Bom dia, solta a sua voz.
1: Bom dia.
0: Ó, ela que pediu.
1: Eu queria ouvir a música do Michael Jackson.
0: Olha aí, ó.
1: É, pra oferecer pra Leila, Leusa, Roberto e Nina. Fica com Deus, um abraço.
0: Tá bom, então, aí. Pronto, um abraço pra você, minha amiga. Ótimo dia, valeu. Maria da Piedade tá na sintonia participando com a gente. Oi, Maria da Piedade. Lá no bairro Todos os Santos, tá na sintonia. Meu amigo, ele é o cara artista aí, ó. É o Max. Fala, Max. Mora na Josias Breder, Henrique. Ó, quero participar do sorteio da pizza. Ah, legal. Boa sorte pra você, meu amigo. Toca aquela música do Grilo com Hungria, Henrique. Minha quebrada. Deixa comigo, meu amigo. Valeu, Max. Max Condé. Ó, Jorge Paulo. Salve, Jorge. Bom dia. E aí, meu querido Jorge dos Santos? Do bairro Todos os Santos. Legal. Quero participar também do sorteio, Henrique. Boa sorte. Minha amiga Cássia Arruda. Henrique, manda um abraço pra minha tia Ivone e o meu tio Altamir. Toca aí um alemão do forró. Pra animar essa manhã. Tá bom, mulher. Deixa comigo, daqui a pouquinho vai rolar Limão do Forró pra você, viu? Ótimo dia, valeu. Quem tá participando também, meu amigo Danilo Macedo. Salve, Danilo, bom dia pra você. Minha amiga Rose, oi, Rose. Rose e a Gilza. Um abraço pra essas meninas maravilhosas. Gilza e a Rose participando sempre com a gente. Quem tá na sintonia? Bom dia, Henrique. Aqui é a Gislene de Simonésia. Oi, Gislene. Tudo bem, mulher? Um abraço pra você e um abraço pra todo mundo em Simonésia. Galera participando com a gente aí. Valeu. Eu quero pedir a música do Henrique Juliano. Ofereço pra todos os ouvintes e pro meu marido, o Kleber. E especial pra minha filha, Alana. Legal. Um abraço pra você, pro Kleber. Pra Alana, um abraço pra família toda, minha querida. Obrigado pela sintonia, viu? Legal, Deus abençoe o nosso dia. Minha amiga Márcia, oi Márcia. Márcia Domingues. Henrique, tudo bem? Gostaria de ouvir uma música, Caça e Casador, com o Belo. Saudade que fica, Henrique. Mas a vida tem que seguir, né? Um beijo no coração e que Deus abençoe o nosso dia. Valeu. Ó, eu perguntei do Vasco, né? Falei aqui que hoje tem Vascão e meu amigo Ed Modas. Fala, Ed. Henrique, meu nobre, hoje Vascão é 3-0 para a nossa alegria. Ih, rapaz, 3-0? Que isso, hein? Você tá otimista, hein, Ed? Rapaz, 3-0? Que isso, gente? É, então tá bom, né? Será, gente, que 3-0 o Vasco ganha hoje de 3-0? Será? Sei não, hein? Ó, eu falei que é 2-1. 2-1. Vamos ver amanhã. É, será que o Vascão vai ganhar? Tô torcendo pro Vasco, gente. Tô torcendo. Claro. É, o Vasco não joga. O Vasco desfila? É desfila? Ih, não lembro. É o Ronaldão que sabe dessa. 9h29, bora curtir, Belo. Caça e Caçador.

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2: Joga energia lá em cima que virou verão, por gentileza. Satisfação imensa. Essa música mexe muito comigo.

tanto orgulho de você. Eu oro tanto por você, meu filho. Sua vida me preocupa, sabe? Você é um menino tão bom. Você é um menino tão abençoado, sabe? Que só Deus na sua vida, na minha vida. Tá bom? Obrigada, meu filho, por tudo, tá bom? Obrigada de coração. Eu fico sem palavras, sabe? Te amo, viu?

0: pra lá.
1: É o Grelo.
0: É o Grelo.
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3: 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Muito bem, 9h43, você curtiu aí, ó, sucesso. Isa com Marcelo Falcão, Pesadão. E Hungria com o Grelo, Minha Quebrada. Bom, vocês já sabem que aqui no Bom Dia Nova, além de música boa, muita informação, né? Bom, deixa eu contar pra você o que tá rolando nos bastidores dos famosos. Eu conto tudo pra você. Lembrando que eu não faço fofoca, viu? Não. Não, não, não. Longe de mim. Eu comento. Eu não invento nada. Eu não invento. Eu não aumento. Eu só comento o que tá acontecendo no mundo dos famosos, trazendo pra você as informações. Esse é o Resenha da Nova. O Resenha da Nova começando agora. Senta, porque agora tá começando as notícias dos famosos.
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3: Muito bem, meus amigos, deixa eu contar pra você. É sobre o Neymar. Não é sobre futebol, mas é sobre os bastidores. Ó, o Neymar confirmou o fim na seleção brasileira. É, meus amigos. Neymar anunciou que sua passagem pela seleção brasileira deve chegar ao fim. A declaração foi dada na noite desta terça-feira, na Vila Belmiro, depois da vitória do Santos sobre a Universidade Central da Venezuela pela Copa Sul-Americana. Ao conversar com jornalistas na saída do estádio, o atacante afirmou que considera encerrada a sua história com a camisa amarela. Ah, gente. Pra quem era fã do menino Ney, em 2030, acho que não vai rolar não, hein? O Neymar destacou o orgulho, né, pela trajetória construída e relembrou a sua dedicação ao Brasil e deixou claro que não pretende disputar a Copa do Mundo de 2030. Ele disse: "Meu momento na seleção brasileira, eu acho que já foi, né? Fiz história ali, sou muito feliz, vivi muitas coisas, dei o meu sangue, dei minha vida pela seleção brasileira. Sempre briguei, lutei pela camisa amarela, mas eu acho que não quero mais", disse ele. É, enfim, meus amigos, pelo visto, Neymar Júnior não vai estar aí na Copa do Mundo de 2030. Ele é polêmico, né? É, meus amigos, a galera que é fã do Neymar, do menino Ney, pode aí já... Vai criando expectativa. Agora tem muita gente que ficou feliz, viu? Ela que tá de férias, amanhã ela vai comentar sobre isso. Lorena Corrêa deve estar toda feliz. Lorena, Ronaldão, essa galera aí. Tem uma galera que gosta de cornetar o Neymar. Enfim, deve estar feliz pra caramba, né? Meu Deus do céu. Muito bem. Esse foi o Resenha da Nova de hoje. Lembrando que eu não invento nada. Eu não aumento nada, eu só comento. Pro Neymar, vamos colocar essa música aqui, ó. Pra você, menino Ney, pra todo mundo. Volta por cima. Tem que dar a volta por cima. Alcione com Ludmilla.

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1: Muito bem, 9h58, Lapada dela, menos é mais, com Matheus Fernandes, Gustavo Lima, sujeito. Bom, só música boa e a galera tá comigo, participando, bora dar um alô pra esse pessoal. Ah, são os melhores. A minha amiga Rai, oi Rai, bom dia Rayane, tudo bem mulher? Ótima quarta-feira pra você, Henrique. Que Deus abençoe o nosso dia, amém. Manda um alô pro pessoal aqui da padaria, Grazi, Solange, Josi, Ceará, Wesley, Emanuele, Tainá, o Léo, Giovanni. Também quero mandar, Henrique, um alô para o Maicon. Alô, Maicon, que está trabalhando. E para a esposa dele também, a Jaqueline, lá do bairro Santa Luzia. Um abraço para vocês. Quero ouvir a música do Panda. Fim de noite. E já estamos aí, Henrique. No meio da semana, que venha logo o final de semana. É. Você tá ansiosa pro final de semana? Por quê, hein, dona Rai? Eu posso saber, dona Raiane? É, né, dona Rai? Vai, daqui a pouco ela manda aqui. Tô querendo instalar uma. Calma, mulher. Calma, tem que trabalhar. Até sábado a gente trabalha, viu? Ó, um abraço pra você, pra nossa amiga Josi. É a dupla. É a Rayane e a Josi, não desgrudam. Então, eu passo em frente ali na rua, elas estão sempre juntas. Daqui a pouquinho vai rolar sua música, minha querida. Valeu, ótimo dia pra você. Legal, legal. Meu amigo Isaías, fala Isaías, do bairro Todos os Santos, Jaqueline, do bairro Nossa Senhora Aparecida, Angélica Martins. Oi, Angélica. Lá em Reduto, participando com a gente. Meu xará, Henrique. Salve, Henrique. Bom dia. Bom dia, Henrique. Quero participar do sorteio, viu? Aqui é o José Henrique. Abraços. Valeu, José Henrique. Tamo junto. Abraço pra você, meu amigo. Lá em Alto Caparaó, quem tá na sintonia? Marli. Bom dia.

0: pra você, Marli. Bom, intervalo comercial e daqui a pouquinho a música volta. Já, já.
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0: Agora são 10 horas.
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10 e 9. Você curtiu aí, João Gomes, Endoideceu Meu Coração. Panda, Fim de Noite, só música boa. Ó, quem pediu essa música, Endoideceu Meu Coração, foi a minha amiga. Ela ama essa música, sempre pede. Quero mandar um abraço pra ela, Endoide, quando toca João Gomes. Ela gosta. Um abraço pra minha amiga, deve estar online e roteando. Um abraço pra Fátima. Oi, Fatinha. Bom dia, Fatinha. Tudo bem, mulher? A Fatinha, lá do bairro Operários, pediu a música do João Gomes. Um abraço pra você, Henrique, pro Diego, pra Sandra, pro Serginho. Você é nota mil. Ah, sou nada, mulher. Que isso? Um abraço, ótimo dia. Meu amigo Vitor, fala Vitor, bom dia meu parceiro, mandou Henrique, meu nome é Vitor, quero participar do sorteio, depois manda endereço aí também, Vitor, um abraço pra você. Rodrigão, lá do bairro Matinha, um abraço lá no bairro Santana. Henrique, hoje tem Vasco, viu? Manda um alô pro Totó, que isso, Totó, lá do bairro Santana. Quem tá mandando mensagem aqui é o Renato de Paula, fala Renatão. Manda um abraço aí pro Totó Vascaína, Henrique, lá do bairro Santana. E aí, ô Renatão, e aí, cara? Será que o Vasco ganha? Será, gente, que o Vascão ganha hoje? Tá certo, é isso aí. Um abraço pra você, valeu. Um alusão. Roseli. Oi, Roseli. Roseli Souza, tá na sintonia. Quero pedir uma música do Guilherme Silva, Henrique. A sua escolha. Ofereço pra minha mãe, o meu irmão Josimar, a minha cunhada Ana e a minha sobrinha Daniele. Ah, lá da Fazenda? Da Fazenda Triunfante? É a galera da Fazenda? Ah, tá sumido. Fala pro Josimar. Josimar continuar participando, viu? Alô, Josimar. Um abraço pra Ana, um abraço pra todo mundo. Bom, quem tá na sintonia, a Márcia Cândido. Oi, Márcia. Bom dia pra você, lá do Santa Luzia, participando com a gente. Um abraço também especial pra Maria Aparecida, lá no bairro Pouso Alegre. Oi, Maria Aparecida. Bom dia, mulher. Tudo bem? Henrique, manda um abraço pra todos os ouvintes e pra você. Eu fiquei feliz, viu, Henrique, que o Neymar já foi é tarde. Que isso? Que isso, Maria Aparecida? Calma aí, mulher. Não, você tá igual a Lorena? Tá igual o Ronaldão? Eu fiquei feliz porque o Neymar foi tarde. Será que tem mais alguém que ficou feliz aí com essa notícia? Que o Neymar não vai jogar a próxima Copa do Mundo? Quem disse foi ele. A minha amiga aqui ficou feliz, né? Ê, Maria Aparecida. Mulher. Quero saber se tem mais alguém feliz aí com essa notícia que o menino Neymar Júnior não vai mais jogar pela seleção brasileira, pela Copa do Mundo. É, a galera tá falando, quem sabe agora o Brasil ganha. Olha, gente, calma, gente. Calma, calma. Bom abraço pra todo mundo aí, viu? Valeu. Ó, minha primeira vez participando. Ah, é? Bom dia, aqui é o Railan. Fala, Railan. Acácio. Railan Acácio Leão, filho da Josi. Lá da Santa Filomena, quero participar, Henrique, do sorteio. E manda um oi pra minha mãe, a Josi, o meu pai, Fabiano, e meu irmão, Brian. O Brian, hoje é a minha primeira vez participando, Henrique. Boa sorte pra você, então, meu amigo. E toca aquela música do Guilherme Silva, Henrique. Manda pra minha mãe, pra Josi, ela gosta muito. Tá bom, então, meu amigo. É uma criança, participando, tá aproveitando as férias. Railan. Bom, Railan, já que você parece ser um menino raiz, não é Nutella, tá a fim de curtir Guilherme Silva, então simbora, bora curtir Guilherme Silva, porque aqui no Bom Dia Nova, vocês já sabem, quem manda é você. Ai, ai. Guilherme Silva com Nando Moreno, meu cavalo sabe.

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0: Muito bem, agora são 10h21. Aqui no Bom Dia Nova, só música boa. Seguinte, bora pro top top do Bom Dia Nova. Na sequência, três músicas. E claro que eu quero saber, na sua opinião, qual é a melhor música. Esse é o top top do Bom Dia Nova. Quem escolhe é você, viu? Você vai escolher através do nosso WhatsApp, 33 984 54 17 35. Anotou? Bom, esse é o WhatsApp para você participar e enviar a sua mensagem de texto. Ou você pode mandar o seu áudio. Fica à vontade para participar. Manda assim a música 1, música 2 ou a música número 3. A música número 1, sucesso, Gustavo Lima, Bala Alojada. A música número 2, Não Mexe Nas Minhas Gavetas. E a música número 3, Ferrugem, sucesso, Arrependidaço. E aí, qual é a melhor música na sua opinião? A música número 1, Bala Alojada, Gustavo Lima. A música número 2, Não Mexe Nas Minhas Gavetas. Ou a música número 3, Arrependidaço, do Ferrugem. Você vai enviar música 1, música 2 ou a música número 3. Qual é a melhor? Você quem escolhe.
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1: Muito bem, 10h31, você curtiu o Top Top do Bom Dia Nova? E aí, qual é a melhor música na sua opinião? A música número 1 do Gustavo Lima, Bala Alojada? A música número 2, Não Mexe Nas Minhas Gavetas? Ou a música número 3, Ferrugem, Arrependidaça? Quem escolhe é você. Pega o telefone, manda aí, 339-8454-1735. Eu sempre falo aqui porque a galera fica com o telefone na mão o dia inteiro. Eu sei que o seu telefone tá perto de você aí, tá sim. Ou tá no bolso, algum lugar perto aí. Pega o telefone, vai lá, manda aqui no nosso WhatsApp, manda mensagem pra mim assim, a música 1, música 2 ou a música número 3, a música mais votada, vai tocar novamente aqui na nossa programação. Bora participar então, tô esperando, viu? É fácil, manda aí, já a música volta.
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0: Muito bem, 10h39, olha aí, meus amigos, Cláudia Leite, beijar na boca, não é carnaval não, mas a gente tá no clima, né? Pois é, bom, seguinte, deixa eu mandar um alôzão pra essa galera aqui no WhatsApp. O pessoal tá feliz, eu não sei por que o pessoal tá feliz, porque o Neymar deu a declaração que não vai mais jogar na Copa do Mundo de 2030. Ele deu essa declaração ontem, né? Eu falei aqui, e tem uma galera que tá feliz, eu não tô entendendo. O pessoal já mandou aqui, ah, tô feliz, Henrique. Só que tem uma pessoa que eu acho que tá mais feliz ainda, que é o grande hater do Neymar. É o Ronaldão. Eu falei, eu acho que se Neymar não jogasse no Santos, o sonho dele é que o Neymar jogasse no Vasco.
1: Ô Henrique, bom dia. não estraga meu dia, não, tá? Me ajuda isso? Aí.
0: Por que, cara?
1: Que Neymar jogar no Vasco, pode torcer pro Vasco.
0: Olha.
1: Me ajuda aí. E essa luz sua aqui no estúdio, hein?
0: Você gostou?
1: É a luz de lamparina.
0: Que isso? Olha, a corneta. Eu falo que ele é corneta.
1: Mas o que, que o senhor tá cornetando o Neymar aí?
0: Não, é porque ontem o Neymar, o Santos venceu.
1: Ele jogou ontem contra o Poderoso, um time poderoso. Horroroso lá da Venezuela.
0: Foi. Aí, quando ele saiu saiu dos estádios, os jornalistas perguntaram ele se ele vai jogar a Copa do Mundo e ele disse claramente que não vai mais jogar.
1: Não vai?
0: Pela seleção, que ele deu a vida, que ele se entregou muito pela seleção brasileira.
1: Ah, esse ano jogou pra caramba,
0: que ele fez história, ele disse isso, que ele fez história já na seleção brasileira.
1: E que história que ele fez? Não ganhou nada? Quatro Copas, ganhou nada, tem 8 gols? Ah. Que... Me ajuda aí, Neymar.
0: Ele disse. Aí o povo tá feliz. Tem gente que ficou triste. Poxa,
1: eu
0: Neymar.
1: Não, ainda bem. Pô, já disputou 4 Copas, não ganhou nada. Ah, me ajuda aí, deixa pra outro.
0: Ele falou
1: deixa pro Vini Júnior, pro Hendrick, pro Rayan.
0: Ele fez história. Fala em Rayan e
1: que
0: aí.
1: Que história que ele fez na seleção?
0: Ele disse que fez história.
1: Ah, ele, né? Que não fez nada. Quem fez história na seleção brasileira é Romário, Roberto Carlos, Ronaldinho Gaúcho, Ronaldinho Fenômeno, Rivaldo.
0: Entendi.
1: Jairzinho, Zagallo, esse fez Pelé. Esse fizeram história na. Neymar fez nada?
0: Neymar fez nada, então.
1: Ah, achei que ele ia bombar esse ano.
0: Aí, tá vendo?
1: Fez aquela mídia toda pra ir pra seleção lá. E com os, não foi só ele, com, que ele nem jogou direito, com os outros jogadores, foi aquela vergonha na Copa.
0: Olha só. Tá vendo? Então
1: pra
0: tá
1: mim,
0: aí,
1: só salva nessa seleção aí o Vini Júnior, que jogou pra caramba. E pegar o que tá chegando agora, ele entra aqui, não sei, Rayan. Rayan também foi lá, não jogou nada também, não, ex-Vasco.
0: Olha.
1: Ah, jogou nada, Rayan também. Rayan também, ex-Vasco, hein? Ingrato, ex-Vasco.
0: Olha, ih, rapaz. Hoje ele tá azedo, hein? Creio em Deus, pai. Que
1: é ex-Vasco, então,
0: Agora, já que você cornetou o Neymar, que eu já esperava. Não esperava que
1: já jogou 4 Copas, não jogou nada, não fez nada.
0: Que você ia cornetar o Rayan, já não esperava. Agora você vai falar que o Vasco vai perder hoje, só falta você falar isso agora.
1: Não cornetei o Neymar, falei que ele jogou 4 Copas, já não fez nada, deixa pro outro agora,
0: ué. Então você ficou feliz.
1: Quem fez história, esses nomes que eu falei. Um desses nomes que eu falei fez história.
0: Ele nem
1: o Rayan também foi lá e não jogou nada, não. Seleção não jogou nada, foi uma vergonha, isso é todo mundo.
0: Olha só, tá vendo?
1: Do técnico ao ponto esquerdo.
0: Entendi, tá azedo.
1: Mas também isso é passado já.
0: Já passou, vamos pensar na Sul-Americana.
1: Tá chegando
0: na
1: Copa aí, Brasil, Romo Ex em 2030 na Copa aí.
0: Isso.
1: O negócio agora é o Vascão da Gama.
0: Que oi, eu quero saber, Xuxa, você tá escorregando
1: Sul-Americana hoje?
0: A gente quer saber.
1: Menos de 3 hoje, nem comemora. O Darlan, encontrei com o
0: Vasco,
1: o Ciganinho. Não, é o Vasco, não. Despachar o Medellín lá da Colômbia.
0: Boa. Então o Vasco ganha hoje.
1: Copa Sul-Americana.
0: 3-0.
1: É menos de 3 hoje, nem comemora.
0: É isso aí. Então tá bom. Manda um abraço pra sua amiga que ela fez.
1: A Cruzeirense aqui? Cadê a menina do jornal?
0: Volta amanhã.
1: Amanhã?
0: Amanhã. Tá de férias.
1: Na Libertadores. Cruzeiro e Flamengo, vou torcer pro Cruzeiro dela. Pra eliminar o seu Flamengo.
0: Oh, que isso, gente. Quem que tá querendo falar comigo? Mandaram uma figurinha sua aqui, ó.
1: Ah, de chuchu. Quem que é esse aí?
0: Quem você acha que fez essa figurinha aí, ó? Faz figurinha de todo mundo.
1: Uma figurinha eu segurando o chuchu.
0: Aí, chuchu.
1: Vou botar aí, chuchu. Quem que é isso aí?
0: Você conhece, ó. Faz figurinha de
1: É a Gislane da Antônio Velesco.
0: Você me contou ontem.
1: A da Antônio Velesco, lá da Banana.
0: Você me contou,
1: Então, me passaram uma historinha dela.
0: Você vai falar 11h30, pode ser?
1: Não, vou contar pra você.
0: Me conta, então, com 11h30 eu conto. Ela.
1: Histórias de Gislane Pimentel. Me falaram ontem, vou passar pra você.
0: Também você me conta, então. Vou desligar aqui e você me conta. 11h30, quem sabe, talvez a gente pode...
1: Não, vou deixar pra você correr até amanhã.
0: Então tá bom. Ó, Chuchu, a música mais votada hoje...
1: Qual eram as três foram?
0: Olha, era três músicas que todo mundo conhece. A música número 1, Bala Alojada.
1: Gustavo Lima. É mais ou menos.
0: Número 2, Danilo e Davi, Não Mexe Nas Minhas Gavetas.
1: Ah, essa tá bombando.
0: E a música boa. Número 3, Arrependidaça, do Ferrugem.
1: Boa. Mais ou menos também. Eu votaria na 2.
0: Ih, rapaz.
1: Quem ganhou?
0: A música número 1, Gustavo Lima. Fala, é, Lajá. É, tem um pessoal que é puxa-saco do Gustavo Lima.
1: Não, não é puxa-saco. Gustavo Lima é o maior cantor da música popular brasileira no momento. Tô falando que essa música eu não achei assim. Mas é boazinha também.
0: É isso aí. Então bora curtir. Música número 1, a mais votada do Top Top. Agora sim, me conta aqui.
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0: Bom, 10h45, ele vai me contar um segredo da ouvinte aqui, daqui a pouquinho eu conto pra vocês.

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3: Muito bem, participação premiada é agora no Bom Dia Nova. Bom, hoje tá rolando aquele sorteio com a pizzaria Sabor e Alegria. Uma pizzaria que tem pizzas deliciosas. Aquela pizza caprichada com borda de catupiry, pois é. Hoje nós estamos sorteando a pizza grande de 8 fatias para você. Para participar, lembra, era fácil, era só mandar o nome, endereço, quero ganhar a pizza. Bom, hoje deixa eu ver quem é o sortudo ou a sortuda que vai levar para casa uma deliciosa pizza da pizzaria Sabor e Alegria. Parabéns, Rosilaine Lourenço. Parabéns, Rosilaine. Final de telefone 9380. Ela mora no bairro São Jorge, aqui em Manhuaçu. Rosilaine Lourenço da Silva ganhou a deliciosa pizza da pizzaria Sabor e Alegria. Parabéns, mulher. Que isso, hein? Que mulher sortuda, gente. Eu também queria ganhar, né? Mas fazer o quê? Bom, agora você que não ganhou, fica triste não, tá? Ó, para com isso, fica triste não. Tá rolando outros sorteios em breve. Ontem nós sorteamos uma torta, hoje é pizza. Quem sabe durante a semana tem outros sorteios aqui na nossa programação, mas pra ganhar tem que participar, não é mesmo? Então, hoje a sortuda foi ela. Valeu, parabéns!
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3: Chegamos ao final do nosso programa. Eu quero mandar um alô pra todo mundo. A nossa amiga Língua de Trapo tá participando aqui. Tem que colocar um apelido nela, que ela fez figurinha. Henrique Boca de Sacola. Olha só, vê se eu aguento isso, gente. Henrique, o sorriso lindo. Aí tá o meu sorriso todo feio, assim, ó. É, tô de olho, viu? O Ronaldão me contou aqui uns negocinhos. 11h30 eu volto pra fazer o resenha. Se prepara, viu? Um abraço pra minha amiga Vânia Lima. Oi, Vânia. Bom dia pra você. Obrigado pela sintonia. Maria da Glória Vidal, lá da Serra do Ouro, Sacramento. A Thaís. Oi, Thaís. Mora no bairro Petrina, participando com a gente também.

lá em Manhumirim, a Mônica participando. Oi, Mônica. O Glaucio, lá em Luisburgo. Um abraço para todo mundo aí. Legal demais. Meu amigo Murilo, salve Murilo, Murilão, participando com a gente e a turma toda lá. Um abraço para Maria Aparecida Nascimento, da Roça Grande. Muita gente, Wagner Vasconcelos participando também, na Ponte da Aldeia. A Zilda, oi Zilda, abraço pra você. A Eliana, oi Eliana, do bairro Bom Pastor, participando com a gente, pedindo música. Legal, os melhores ouvintes, não é mesmo? Desse Brasil, sempre participando com a gente. Bom, eu sempre peço aqui para você seguir o nosso Instagram, segue lá então, dá aquela moral pra gente. Me segue também nas redes sociais. Henrique Souza, Henrique com H, Souza com Z. Vai lá, dá aquela moral pra gente. Daqui a pouquinho eu volto 11h30 pra falar com o nosso amigo Ronaldão no Resenha da Nova, mas o Bom Dia Nova só amanhã. 10h57, eu vou ficando por aqui. Muito obrigado pela sua sintonia, pela sua participação. O Bom Dia Nova volta só amanhã. Tchau, tchau, pessoal. Fui!

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1: Legal, hein, galera? Ó, bom dia pra você ligado aqui nos 88.3 da Rádio Nova, né, Chuchu? Bom dia! Ai, ai, né? Hoje é quarta-feira, galera, quartou e tá começando o Orelhão da Nova, tá, Chuchu? O Orelhão é povão e o povão é orelhão. Muita música legal pra você também no Orelhão da Nova e os quadros maneiros pra galera interagir com essa galera legal aqui da Rádio Nova FM na Praça 5 de Novembro, 339, no quinto andar, bem no centrão de Manhuaçu. Começou!
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0: Pô, esse pagode é maneiro, né, Chuchu? Ferrugem!
1: Fui um cara interessante, mas você me olhou.
0: Pô, Ferrugem, galera. Ferrugem, interessante. Também rolou por aqui, Cleito. Cleito e Romário, com Zé Neto e Cristiano, não namora. Os Agroboy, galera. Os Agroboy. E

campeão da Nova Nova. Ó, tô esperando você mandar um áudio pra gente aqui na Rádio Nova, no Orelhão da Nova, hein? De 11 às 3, de segunda a sábado, tá? Tô esperando você mandar um áudio pra gente aqui. Ô, Buiú, cadê o Buiú? Buiú trabalha com aplicativo aqui em Manhuaçu, Buiú atleticano. Tô esperando a galera gravar mandar um áudio cantando a música do Chuchu pra me passar aqui na Rádio Nova, no Orelhão da Nova. Aqui, ó.

0: sintonia. Estão curtindo o Resenha agora, no horário do almoço.
1: Estão curtindo a Rádio 9 FM, 88. Aí sim, então tá bom, tá perdoado.
0: É por isso, é por isso. É. Chuchu, seguinte, você já rodou a vinheta, né?
1: Já.
0: Deixa eu contar pra você que o sertanejo, ó, o sertanejo segue dominando aí o gosto dos brasileiros nas rádios, claro, na Rádio Nova, e nas plataformas digitais aí, a famosa streamer, Chuchu.
1: Só bom, dá o ritmo sertanejo.
0: Só sucesso.
1: O estilo sertanejo.
0: Estilo sertanejo. 76 das 100 músicas mais escutadas nas rádios no primeiro semestre de 2026 é do gênero sertanejo.
1: Caramba!
0: E a liderança é deles.
1: Das 100 músicas mais tocadas...
0: 76...
1: Caramba, hein?
0: É a música sertaneja.
1: De norte a sul do Brasil.
0: Norte a sul do Brasil. Brasil inteiro. Ó, e Danilo Davi... Tá na liderança dupla com a música Não Mexe Nas Minhas Gavetas. Grande sucesso da dupla Danilo Davi. Tá aí. E agora?
1: Ela bombou entre a música do Danilo e Davi, essa nova dupla aí. É aquele que canta Paga, Paga, Paga também. E ficou entre as mais também.
0: Agora, legal. O destaque fica por conta dele. Famosíssimo aí. Emplacou 5 músicas no top 50.
1: Quem? Gustavo Lima?
0: Não, meus amigos.
1: Henrique Juliano?
0: Também não.
1: Zeneto Cristiano?
0: Muito menos.
1: Luan Santana?
0: Não.
1: Roberto Carlos?
0: Aí, Roberto,
1: João Gomes?
0: Só no Natal, nem pensar.
1: Quem? Ó. João Mumuzinho?
0: Não. Esse
1: quem?
0: É a revelação do ano de 2026.
1: Ah, já
0: Panda,
1: sei. É o gordinho elegante.
0: Você já viu o vídeo dele tomando aquele negócio vermelho? Como que é o nome?
1: Bebo com moderação. Deve ser Campari.
0: Campari, você já viu? Rapaz,
1: tem fundo não, hein?
0: É igual carro velho aquilo lá, hein?
1: É igual Pedro Paulo, Pepe?
0: Meu amigo do céu.
1: O Pepe toma a branquinha.
0: Panda emplacou 5 músicas aí só até agora, viu? Até julho de 2026.
1: No primeiro semestre, foi de janeiro a junho.
0: Então, de janeiro a junho,
1: tá bombando,
0: 5 músicas do Panda já estão aí no top 50 do Spotify, das rádios e das plataformas digitais. Sucesso, né?
1: O Panda, quem diria, o Panda começou a fazer sucesso no final do ano passado e explodiu mesmo esse ano, né?
0: Esse ano que explodiu.
1: Caramba, o Panda, ele vai vir amanhã Manhuaçu, né?
0: Ah, é? Calma.
1: Vai.
0: Guarda essa...
1: Não, vai vir em outubro, acho que é dia 10, no sábado, vai vir em Manhuaçu.
0: Olha aí, ó, tá bom.
1: Mas teve em Caiana aqui próximo, a galera foi lá, teve em Caratinga também próximo a Manhuaçu, a galera foi.
0: Lembra muito
1: o... É o Panda.
0: Bruno, né?
1: Panda, eu te seguro, acho linda essa música. Olha. Baqueado também, Baqueado é Panda com o Icaro... O Icaro Gilmar.
0: É porcelanato, baqueado.
1: E R$200? Ele foi lá na
0: Ponto G.
1: Você conhece, você já ouviu? R$200?
0: R$200?
1: É, uma do Panda.
0: Com
1: tá bombando aqui com o Jonete Frederico.
0: Com o Jonete Frederico.
1: Ele foi no cabaré.
0: Ih, rapaz.
1: Aí eu ouvi uma voz lá, achou que era da ex. A história da música, né? Achou que era da ex, pagou e foi embora. R$200.
0: Meu Deus. Agora, esse aqui, eu não sei se ele já veio Manhuaçu. Quando tava na banda, Chimbinha, você conhece?
1: Chimbinha?
0: Já teve
1: Calypso aqui? Quando o Manhuaçu tinha a Feira da Paz, né?
0: Inclusive...
1: Foi no domingo.
0: Já teve, então.
1: Teve,
0: Calypso e Chimbinha.
1: É,
0: a banda Calypso. Teve uma artista que você falou que não teve Manhuaçu, que depois o pessoal cornetou. Você tem certeza dessa informação aqui, né? Qual foi a artista que você falou que não teve Manhuaçu e a galera falou que com você que teve?
1: A banda
0: aqui do
1: Calypso,
0: lado da rádio?
1: A banda Calypso veio na Feira da Paz.
0: Ah, então tá bom. Bom, o Chimbinha negou uma informação falsa que tá circulando por aí, que ele perdeu o imóvel dele para um agiota.
1: Ih,
0: olha,
1: caramba,
0: essa história.
1: Chimbinha é o ex da Joelma. Quando a banda Calypso explodiu, né? Eles fizeram, era Joelma e Chimbinha.
0: Joelma e Chimbinha.
1: Depois separaram, acabou o Calypso, ela foi pra lá, ele veio pra cá.
0: Ele até tentou, né? Tá tentando lançar uma carreira aí, mas eu acho que não pegou, não, tá, viu?
1: Bem devagar, hein?
0: É, bem devagar. Olha só.
1: Perdeu uma casa pra agiota?
0: Mas
1: pegou
0: saiu
1: dinheiro emprestado?
0: Notícia, saiu essa notícia que ele tinha perdido o imóvel dele para um agiota. Porém, essa informação é totalmente falsa. É mentira, fake news.
1: Ele falou isso?
0: Nos stories do seu Instagram, a assessoria do artista afirmou que essa informação que está circulando aí, que ele perdeu o imóvel para um agiota, é totalmente falsa. Então, essa história não existe nenhuma realidade aí, ó. Nenhuma verdade nessa informação. Então, o Chimbinha trouxe essa clareza aí, porque
1: alguém,
0: o pessoal ficou
1: alguém publicou,
0: isso.
1: Ó, o Chimbinha pegou dinheiro emprestado com não sei quem, não pagou e tem que dar a casa lá pra quitar dívida, não sei o que lá. Agora ele vai procurar quem publicou o verdadeiro, isso aí, vai meter um processo
0: com
1: no cara
0: certeza,
1: aí.
0: Vai dar ruim pra página, por isso que você não pode sair falando qualquer coisa por aí não, meu amigo.
1: Dizem que internet é terra sem lei, olha lá, ele vai procurar quem publicou isso você agora, vai meter um

0: processo ali.
1: Vai dar ruim.
0: Arrancar a grana boa de quem fez isso daí, né?
1: Lembrando que...
0: Fake news.
1: Fake news. Notícia falsa, mentira.
0: Se fosse o SJ de Moraes que já trabalhou com a gente aqui falando fake news, como é que ele ia falar?
1: Eu não lembro.
0: O SJ, o Jotinha?
1: É. É fake news.
0: Assim? Ele puxa, fake news.
1: Fake news.
0: Fake news.
1: Mas é uma voz mais...
0: SJ.
1: Fake news.
0: Oi, Henrique. Aquelas coisas. Então foi fake news.
1: Foi fake news. Não, gente, o Chimbinha não perdeu a casa dele pra agiota. Não. É tudo legalizado lá, enfim. Deve ter uma dívidazinha, algum probleminha lá.
0: Eles são brancos, se entendam por lá.
1: Se vira pra lá. Cada um com seu problema. Acabou, Chuchu, é
0: 4 da tarde tem mais.
1: Eu volto com o nosso querido Eli Glazer Sérgio.
0: No Popline. Muito sertanejo também.
1: Muito sertanejo. Mas
0: tá bombando, tem que tocar, né? Mesclado com forró, com pagode, de repente com pop.
1: Claro, tá com certeza.
0: Vamos embora?
1: E músicas antigas. Aqui, não vai rolar mais aquele As Velhas do Orelhão mais. Não, você não tá tocando música mais da galera.
0: O quadro As Velhas do Orelhão?
1: É.
0: Eu tô aguardando o nosso diretor artístico lá me autorizar aí, ó.
1: Libera aí.
0: O horário também. Conhece ele?
1: Quem é ele? O Robertão. Você gosta de tocar o Roberto Carlos?
0: Quem que é ele lá, o nosso diretor artístico?
1: Olha.
0: É o Léo? Conversa com ele lá, meu horário.
1: As Velhas do Orelhão, pessoal.
0: É um quadro, né, o programa?
1: Mas não é música muito velha também, não.
0: As Velhas do Orelhão. Não, digamos que de 2020 pra cá. Não, de 2000
1: pra cá. Claudinho Buchecha, Pepe Neném.
0: Vai rolar Claudinho Buchecha daqui a pouquinho,
1: né? Então tá bom.
0: Solove.
1: Aí sim.
0: Mas nem agora não, tá programado ali.
1: Bom, pessoal, é isso.
0: E agora vai rolar o Zé Elias com o Serestão do Zé Elias com o Gustavo Lima. Volte, amor.
1: É isso aí, tchau, pessoal. Valeu.
0: Valeu, Henricota. Resenha da Nova.

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Potei Chuchu, Léo Magalhães aqui na Rádio Nova. Oi, Pablo Vittar, amores imortais, são amores. Pá, pá, pá, pá, pá. Ó, Chuchu, eu vou girar a roleta aqui pro intervalinho comercial. Tá liberado pra galera participar aqui, pra conversar comigo, tá? Tô te esperando aqui pra gente bater aquele papo aqui na Rádio Nova. Tem alô no Orelhão, tem alô na Rádio Nova. Manda seu recado aqui pro 984-54-1735 com seu nome, de onde você tá falando. E ó, depois do intervalo tem Fronteira, Ana Castela com Gustavo Mioto. Ana Castela com o ex-namorado dela, Gustavo Mioto. Essa música é...

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1: Meio-dia.
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1: 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Tem alô na Rádio Nova.
2: Bom, até chuchu, depois do Jovem Dionísio, acorda, Pedrinho. A Mari Fernandes, quem não dá assistência ganha concorrência. Teu amigo cuidou, nome da música, teu amigo cuidou. Ó, Banquinho, Felipe Rodrigo, Ana Castela, Gustavo Mioto, Fronteira. Tem alô no Orelhão, tem alô na Rádio Nova. Giovaninho, do bairro Petrina. Petrina é melhor que Paris. Solta a voz aqui na Nova, Giovaninho.
3: Bom dia, chuchu. Bom dia, meu irmão. Manda a música aí pra galera aí, a torcida do Vasco aí, que hoje é igual você fala, o Vasco não joga, o Vasco se exibe. Manda um alô, manda uma música, um pagodão maneiro aí pro ovo lá da atual móvel lá, falando que tanda hoje ver o Vasco ganhar lá. E manda um alô pro Márcio Pomba, o Márcio Pomba lá da Petina, vai parar de apostar, hoje vai ser internacional, vai acabar quebrando, apostando demais esse jogo aí, no Flamengo aí. Valeu, chuchu, tamo junto.
2: Valeu, Giovaninho. Alô, Márcio Pomba, da Petrina. Para de ficar postando joguinho aí, Márcio Pomba.

Mandar um salve aqui ao Willy, Willy Quitanda, a Larissa, a Luma e o Rael. Rafael Barros está em Vila Nova. Oi, Rafael! Wesley, fotógrafo, tá em São João do Manhuaçu. Wesley, fotógrafo. Mandar um alô aqui pra galera do bairro Vila Deolinda. Tem uma galera reclamando que a pracinha tá meio às escuras, a pracinha da Vila Deolinda. Então, quando o pessoal aí puder olhar aí, pessoal que presta serviço à prefeitura na troca de lâmpada queimada, dá uma passadinha na pracinha da Vila Deolinda, dá uma olhada pra nós com carinho lá. E a Angelita, oi Angelita, tudo bem Angelita? Angelita tá em Penha do Coco, chalé, tá ouvindo a Rádio Nova. Ela falou assim, me chama de chuchu, Ronaldão. Ela tá na Penha do Café. Angelita de Penha do Coco, chalé, chuchuzinha.

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Bom, galera, essa semana, ontem, hoje e amanhã, tem brasileiros, galera, em campo no playoff, nos playoffs da Sul-Americana, valendo vaga nas oitavas de final da Copa Sul-Americana, galera. Bom, já tem desses playoffs, um brasileiro passou, né? Ontem, São Paulo, na Vila Belmiro, Santos 4, Universidade Central da Venezuela 2. O Santos, com Neymar e Gabigol em campo, não fez mais que obrigação, né? Porque o time, com todo respeito, o time da Universidade Central da Venezuela é muito ruim. No jogo de ida, semana passada, Universidade Central da Venezuela 1, Santos 4 e ontem. E olha que o Santos chegou a passar um aperto ali quando estava 2-1, hein? Mas o Santos ontem também ganhou na Vila Belmiro 4-2. A galera ficou meio assim, uns aplaudiram, outros ficaram meio assim com aquela cara não muito boa, mas o Santos já passou, vai pegar o Macará. Mas não é que chama o time que o Santos vai pegar. Tem cada time na América do Sul também, né? Cadê o adversário do Santos nas oitavas de final? Primeiro jogo em São Paulo, segundo jogo, ele pegou o Macará. Macará! Deixa eu ver os outros aqui, ó. Tem mais dois brasileiros em campo hoje. Tem o Vascão da Gama, né? A Barreira vai virar baile hoje. Casa cheia em São Januário hoje. 19h, galera. Vasco da Gama e o Independente Medellín da Colômbia. No jogo de ida, 2-2, galera. Ai, ai, ai, hein? Empate, decisão nos pênaltis, hein? Ah, mas o Vascão vai ganhar no tempo normal. O outro brasileiro que joga hoje, quem passar esse confronto Vasco Independente da Colômbia, vai enfrentar o Olímpia do Paraguai. O Olímpia do Paraguai

0: galera, no jogo de ida 0-0. Quem passar desse confronto aqui, vou torcer pro Bragantino. O Bragantino tá bem no Brasileirão, né? Ah, vou torcer pro Bragantino. Quem passar desse confronto aqui vai enfrentar o Atlético Mineiro nas oitavas de final da Copa Sul-Americana. Primeiro jogo o Galo faz fora de casa. Se o Bragantino passar, o primeiro jogo vai ser em São Paulo. Lembrando que o outro brasileiro no playoff da Sul-Americana é o Grêmio. O Grêmio joga amanhã, 7 horas da noite, em Porto Alegre, na Arena do Grêmio. Grêmio e o Bolívar, da Bolívia. Esse Bolívar, ele é do grupo do City, lá da Inglaterra. É o mesmo grupo que comanda o Bahia, na América do Sul, comanda o Bolívar também, que é da Bolívia. No jogo de ida, 3-2 Bolívar. O Grêmio tem que ganhar amanhã. Diferença de um gol, pênalti. Acima de 2 gols dá Grêmio. Já o Bolívar joga por um empate, né? Pra garantir aí ou vitória, né? Ah, vamos ver. Vamos torcer pros brasileiros aí, né? Brasileiros e brasileiras. Vamos torcer pros brasileiros da Sul-Americana. Ó. Já já pra você aqui na Rádio Nova tem Eduardo Costa com essa música chonada, hein? Paixanço. Você sente saudade aí do seu amor, hein? Conta pro titio Ronaldão.
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0: Já já aqui na Rádio Nova, no Orelhão da Nova, saudade, Eduardo Costa. Oxo!

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0: Bom, até aí, galera, depois da música maliciosa da nossa Lud, a Ludmilla aqui na Rádio Nova. Tem alô no Orelhão, tem alô na Rádio Nova. Ah, eu quero o Ronaldão Chuchu, quer conversar com você. Manda aquela mensagem aqui. Ó, você pode mandar uma mensagem aqui pra gente? 98454-1735. Com o seu nome, de onde você tá falando, uma mensagem pedindo uma música, dando uma cornetada, mandando salve, salve pra galera. Fica à vontade aí. Por exemplo, o Robson tá mandando um alô pro pessoal que tá fazendo a obra... Como é que era? Tá fazendo uma obra aqui no centro, aqui, acho que é Pink, Week Pink, sei lá que é isso. Ah, o negócio da Virgínia, aqui no centro de Manhuaçu. Um abraço pra galera aí, tá? Robson! Alô, Robson! Chuchu! É a obra aí do nosso Stanley! Ah, valeu, Chuchu! Bom trabalho pra vocês aí! O Buiú mandou mensagem, falou que tá ensaiando ainda a música do Chuchu. Buiú, atleticano, aqui em Manhuaçu. Ele vai mandar um áudio pra gente aqui cantando a música do Chuchu. Ronaldão! Buiú! Aliás, tem um outro Buiú, né? Tem um outro Buiú também aqui que tá sempre ouvindo a nova. É o Buiú que tá em... É o Buiú que tá em Taparuba, né, Buiú? Vou mandar um salve aqui, o Hugo, filho do Michel. Ou melhor, é o Michel, pai do Hugo. Mandar um salve aqui, o William do Posto, Dona Silvana, Conceição de Ipanema. Vini Terra. Oi, Vini Terra. Pô, canta pra caramba, hein? Marão do Forró, tá no Córrego Bicuíba, Zona Rural do Taparuba. Marão... Davi tá aqui em Manhuaçu, Davi é personal trainer, mandou um saudações vascaínas, falou que hoje vai dar Vasco da Gama. O Sussu tá em Caputira, o Sussu trabalha com a equipe de som, da sonorização da Tama. Sussu, Vitor Temer, Simonese é o fogueteiro, Vitor Temer, fogueteiro, gente boa. A doutora Dorinha, ela é médica, ela trabalha em Vitória e ela tá mandando um alô pros familiares dela que moram na zona rural de Simonésia.
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0: Bom, até chuchu, Natanzinho Lima aqui na Rádio Nova com a Sina de Ofélia. A Ofélia continua lá em cima na torre, no castelo, lá em cima. A Luísa Souza com o Dilcinho, chamaram ela, ela não quis descer, o Natanzinho também chamou, ela não quis descer, ela continua na torre lá em cima, vendo tudo aqui embaixo. Natanzinho Lima! Galera, seguinte, ó, meio de semana também, hoje e amanhã tem Brasileirão, galera, 21ª rodada do Brasileirão. Lembrando que 4 jogos foram adiados. Botafogo e Grêmio no Engenhão, São Paulo e Santos no Morumbi, São Paulo, Atlético Mineiro e Bragantino em BH e Chapecoense e Vasco da Gama em Chapecó, Santa Catarina. Esses jogos foram adiados porque Grêmio, Santos, Bragantino e Vasco estão nos playoffs da Copa Sul-Americana. Mas a bola vai rolar para o Brasileirão. Hoje, 7:30 da noite, Mirassol e Remo no interior de São Paulo, em Mirassol. No mesmo horário tem Internacional, que tá uma draga tremenda, Inter e Flamengo em Porto Alegre. O Inter vem de 2 derrotas. Vai tentar dar a volta por cima do Flamengo, hein? 9:30 da noite no Maracanã, Rio de Janeiro, tem Fluminense e Bahia. Bom jogo, hein? É o Fluminense do Hulk, ex-Atlético Mineiro. No mesmo horário, Vitória e Palmeiras. O Palmeiras, o líder, vem de derrota, hein? O Vitória também, hein? Jogo em Salvador, no Barradão, na Bahia. Bom, e já amanhã, e 2 jogos amanhã, quinta-feira. 7:30 da noite, em Itaquera, em São Paulo, tem Corinthians e Atlético do Paraná. E no Couto Pereira, em Curitiba, tem Curitiba e Cruzeiro. Cruzeiro perdeu em casa, hein? Vai tentar se reabilitar, buscando mais 3 pontinhos fora de casa. Vai tentar ganhar do Curitiba e Curitiba. Será? O Brasileirão Série A tem o líder Palmeiras com 44 pontos ganhos, galera. O Flamengo, vice-líder, tem 38. Deixa eu dar uma giradinha, vou girar a roleta pro intervalo comercial. Gira, gira, gira.
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0: Bom, até o Thiaguinho, chuchu. Bom, Thiaguinho aqui na Rádio Nova, Caixa Postal. 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

Ai, ai, galera, tem alô no Orelhão, tem alô na Rádio Nova. Manda seu recado aqui, tá, Xuxu? 984-54-1735. Eles estão trabalhando pra caramba, né? Na fazenda em Caputira e na fazenda em São João do Manhuaçu. Dinho Dutra e Valtinho Dutra. Deixa eu ver quem mais aqui. Mandar um alô em Simonésia, o Zé da Copasa. Ô, Zé da Copasa! Xuxu! Ah, deixa eu mandar um alô pro Denim. O Denim trabalha no escritório Emerick, em Alto Caparaó. Ô, Denim, ele é corintiano. Zé do Mingau tá no bairro Lajinha. Ô, Zé do Mingau, vamos trabalhar, Zé do Mingau. Mandar um salve aqui o Manhuaçu, o Dr. Luciano Andrade, é dentista. Valeu, Dr. Luciano.

trabalho aí. Agora, o Zé do Mingau falou que vai mexer o mingau hoje, dizendo que hoje vai trabalhar dobrado. Ele tá na construção civil, dizendo que vai até as 10 da noite hoje pra aumentar o cascai. Zé do Mingau, do bairro Lajinha, ele falou assim: eu estou apaixonado, chuchu, tô paquerando uma moça bonita. Vai, boa sorte aí, Zé do Mingau.

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1: Essa música é mó barato, né? O nome dela é Podcast, que é a galera que manda áudio pro outro no WhatsApp, áudio com um minuto, dois minutos, três minutos, um minuto e meio. E a música do Felipe Rodrigo, Podcast, aqui na Rádio Nova. Cadê o Chuchu aqui trabalhando, hein? E ouvindo a Nova. Obrigado aí, Chuchu. Ó.
2: Ei, Ronaldo.
1: Ali, solta a voz aqui na Nova, Chuchu.
2: Ei, Ronaldão. Boa tarde. Como é que tá as modas aí? Tudo bem, meu irmão? Chuchu, Ronaldão, Chuchu. Aqui é o Dionísio, manda um alô pra nós aí. O Betinho, o Abraão, o Arteiro, o Orlando Foca, meu filho. Manda aí uma música da Rainha da Sofrência, Marília Mendonça. Manda pra nós. Aqui nós estamos no 12, pronto pra tocar tudo na Construção Civil. Manda aí, Chuchu.
1: Aí tá bom, hein? Quem trabalha, Deus ajuda. O Sebastião Moreira tá na zona rural da cidade de Lajinha. Ô, tio Moreira, bom também. Olha o Jarbas aqui, o Jarbas, ele tá fazendo entrega na região aí, né? Tá fazendo entrega, vai passar hoje no Jaguaraí, no Guarani, Reduto. Vai, Jarbas, solta a voz aqui na Nova.
3: Boa tarde, aqui o Java Picada, aqui na pata aqui, batendo a parede, meus amigos, aqui, ó. Mas a música, quando a música mesmo é nome da música, Belo Ludmilla, tocar pra meus amigos aqui, ó, pro Elton, pro... Emerson, Milton, Anderson, toca pra nós aí, meu irmão. Aqui, nós estamos aqui na. Fazendo entreguinha aqui na padaria aqui, ó. E vamos agora sentido a Guarani, Jaguaraí. Então nós, estamos juntos, vai lá, meu irmão.
1: Bom trabalho aí, tá, Chuchu? Deixa eu mandar um alô aqui pro Ronaldinho Gripe, tá na cidade de Alto Caparaó. Ô, Ronaldinho Gripe, Chuchuzão. Um alôzão pra toda a galera de Alto Caparaó, Alto Jequitibá, galera de Caparaó. Aliás, Caparaó vai estar. Sei se semana que vem, outra semana, vai estar na festa do Cafeicultor. Galera de Caparaó, terra boa também, né? Pessoal de Pequiá, Manhã Mirim, enfim, toda a região curtindo a Rádio Nova. Obrigado!
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0: André e Chuchu, Natanzinho Lima com Panda, buzina. Que bem! Natanzinho Lima, Panda, na nova. Oi, Chuchu, na quarta-feira, vamos pular o relógio para 2 horas, tá, Chuchu? E vamos girar a roleta aqui pro intervalinho.
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0: 2 horas.
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1: Legal, hein, galera? Ah, Ludmilla, belo com a Ludmilla, né? Não quero mais, o BTS também. E a galera tá querendo mais, a galera tá querendo é mais um Orelhão Toca Duas. Sabe com quem? Com Luan Santana. E você, ouvinte da Rádio Nova, você pode mandar uma mensagem aqui pra Nova, pro 984541735. Pô, pedindo pra Nova, no Orelhão da Nova, tocar duas músicas na sequência musical, uma coladinha na outra, com seu artista preferido. A galera tá pedindo Luan Santana.
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0: Pô, até aí, galera, o Luan Santana. Luan Santana em dose dupla, né? Cê topa e morena. E aí? Cê topa ouvir duas músicas aqui com seu artista preferido? Manda pra gente aqui, pra Nova. No Orelhão da Nova, tá? De 11 às 3, segura sábado, 984541735. Deixa eu dar uma giradinha na roleta por intervalo comercial, ó.
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0: Bom, tem aluno no Orelhão, tem aluno na Rádio Nova, tem a galera com a gente aqui na Rádio Nova, 88.3, hein? Reinaldo André Pinheiro, Santa Filomena. Valeu, Reinaldo. Clauzé Magalhães, tá na Zona Rural de Durandé. Ô, Clauzel. E o Sidney, ele é São Paulino, ele tá no Bar e Mercearia, na Vila Formosa. Sidney, chuchu. Também a Sônia, aqui no centro de Manhuaçu, na Monsenhor Gonzalez. A Sônia, secretária do Lar, na casa da Clarice Nassif. Oi, Sônia! E na Baixada, na região da Rua do Triângulo da Baixada, é o Cezinha, né? Ô, Cezinha! O Cezinha é o do bar. Cezinha! Cezinha é um figuraça, né? O Cezinha é embaixador do Botafogo e embaixador da galera na Baixada. Cezinha! Chuchu! 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

0: Ficou até Reu Brelan, te amo e não te quero? Ih, caramba! Bom, galera, tem alô no Orelhão, tem alô na Rádio Nova, tem alô pro Jefferson Apolinário aqui em Manhuaçu. Alô, Jefferson, sentido! Tem alô também aqui no Sérgio, tá no bairro Lajinha. Bom, Sérgio! Sérgio tá curtindo a Rádio Nova, tá trabalhando e ouvindo a Rádio Nova. Valeu, Chuchu! Deixa eu dar uma giradinha na roleta aqui pro intervalinho comercial. Ah, antes! Mandando um alô aqui pro Simval e pra Ismênia. Simval e Ismênia, em Santa Amaro de Minas. Dois chuchus!
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0: Pô, tem aluno no Orelhão, tem aluno na Rádio Nova. Cadê o Chuchu aqui? Deixa eu trazer primeiro aqui o Eric Canin. Ele fala que o apelido dele é Eric Gold. Que ele mete gol pra caramba, né? Vou perguntar pra geral, pra galera aí, hein, Eric Canin. Mas vamos ouvir o áudio dele aqui, ó.
1: Boa tarde, Radão Chuchu. Aqui é o Canin, Canin Gold. Aí, Gui, queria pedir uma música aí. Uma música do Barão, de oferecer pra galera trabalhando aqui no tiramento do Natalino. E oferecer pro Ícaro, pro Júlio, pro Matos Além, pro Velho, Romário e pro Natalino, pro Nato. E queria falar que domingo tem estreia do Boca Juniors lá no Ponte Silva. E Canigol tá online. Valeu! Não é melhor, tamo junto.
0: Então você vai estrear domingo no Campeonato de Futebol da Ponte do Silva. Quero ver, hein, Canin, se você vai fazer jus ao seu apelido Canigol. Cadê o Fabiano aí? Fabiano tá com a Lara, tá com o Léo, tá com a Dona Angélica em São Pedro do Havaí. O Fabiano já tá quase 100% cantando a música do Chuchu, quer ver? Tem a Lara e ele cantando, ó.
2: Como que é a música do Ronaldão? Canta pra mim ver. Chuchu Ronaldão. Fala a Jéssica lá. Cadê então? Chuchu
0: Ronaldão. Ai, São Pedro do Havaí, Fabiano. Vai, Chuchu, solta a voz que era nova.
2: Como que é a música do Ronaldão? Canta pra mim ver. Chuchu Ronaldão. Paga a Jeca lá. Cadê então?
0: Chuchu Ronaldão. Mandar a música pra ele ensaiar direitinho em São Pedro do Havaí. A Luma.

Luma tá trabalhando em Luisburgo. A Luma falou assim, ó, trabalhando, ouvindo a Rádio Nova FM. Roda aí pra mim, Chuchu. Volte, amor. Quem sabe meu amor não volta pra mim, hein? Luma, Luisburgo, obrigado aí, Chuchu. Bom trabalho e boa sorte. Vou torcer pro seu amor voltar pra você, tá? Luma de Luisburgo. Zé Elias. Oh, Zé Elias. Zé Elias com Gustavo Lima.

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1: Oh, o seu garçom passou aqui, né? O seu garçom. Ah, é. O seu garçom, Barões da Pisadinha. E ainda Zé Elias com Gustavo Lima. Volte, amor. Aliás, manda um abraço a tu. Ao garçom, né? A você, garçom. Que trabalha aí atendendo a galera, né? Durante o dia e principalmente à noite, né? Nos bares, nos restaurantes, né? Nas recepções aí, às vezes no batizado, no casamento, no aniversário, enfim. Você, garçom, homem e mulher, de vez em quando encontra um mal-humorado que não sabe nem tratar bem um garçom, né? Dá salva esse tuba de mal-humorado aí, né? Respeito é bom e eu gosto. Respeito o garçom que tá trabalhando, atendendo você com a merenda, com a bebida aí. Tem uma meia dúzia de dois e mal-humorado, né, que maltrata o garçom. Acho que fosse eu pegar e falar assim, ah, amigo, então vai no outro bar, vai no outro restaurante, vai. Tem que respeitar o garçom, né, os homens e mulheres que trabalham atendendo a galera, né. Então, Chuchu, daqui a pouquinho rola o Popline com a Ellie Glazer até às 6 da noite aqui na Rádio Nova. Brigadão aí, tá? Boa quarta-feira pra você, pra sua família. Brigadão aí pelo seu carinho, pela sua audiência e pela sua participação. Com o Ronaldão Chuchu aqui na Rádio Nova. 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Valeu!

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0: Bora começar. Uma ótima tarde pra você conectado em sintonia, curtindo a Nova FM. Depois o nosso querido Chuchu Ronaldão no Orelhão da Nova. A partir de agora, ele, Iglesias Sérgio, e a sua companhia nesta quarta-feira, 29 de julho. Como é que tá sendo a sua tarde, hein? Tudo bem? Tudo tranquilo? Tudo certo? Aqui no Popline rola pra você informação, tem a sua participação, o seu pedido musical. É só você mandar o seu recado pelo 33984541735. Tá apenas começando o Popline aqui na Nova.
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0: oi! Já cheguei, já tô por aqui na Rádio Nova. É aqui, na melhor sintonia. Vem comigo na melhor.

E aí, como é que tá o clima por aí? Aqui em Maiuaçu, neste momento, 29 graus a temperatura, a umidade relativa do ar, 37% é a mínima prevista para hoje, 11 graus. Vamos lá! 3 e

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6: Levando pra você o melhor da música, as queridinhas, as selecionadas da sua programação. E pra ficar ainda melhor, você manda o seu recado. Já já teremos a sua participação. 339-8454-1735 pra você deixar o seu recado, fazer parte do nosso programa Popline aqui na Rádio Nova FM. A gente vai batendo um papo, você faz parte aqui da nossa programação.

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1: É hora de informação no mundo do esporte para você. Hoje tem Campeonato Brasileiro. Flamengo e Internacional estarão frente a frente nesta quarta-feira, dia 29, pela 21ª rodada do Campeonato Brasileiro. O confronto que será disputado no estádio Beira-Rio, em Porto Alegre, no Rio Grande do Sul, a partir das 7h30 da noite, no horário de Brasília. Teremos ainda o Vitória em busca aí da reabilitação no Campeonato Brasileiro. O líder Palmeiras visita o Vitória nesta quarta-feira, dia 29, às 9h30 da noite, no horário de Brasília, no estádio Manuel Barradas, o Barradão, em Salvador, pela 21ª rodada. O Mirassol, olha só, depois de empatar com o Vasco por 1-1, o Mirassol recebe o Remo na noite desta quarta-feira, às 7h30 da noite, no horário de Brasília, em um novo duelo entre as equipes que estão aí na zona do rebaixamento. Esse confronto também é válido pela 21ª rodada do Campeonato Brasileiro, que será aí disputado no estádio José Maria de Campos Maia, o Maião, em Mirassol, no estado de São Paulo. E dois times que precisam reencontrar, né, a vitória após amargarem um pequeno jejum desde que a Copa do Mundo acabou. Assim pode ser definido o histórico de Fluminense e Bahia, que se enfrentam aí nesta quarta-feira às 9h30 da noite no horário de Brasília, no Maracanã, no Rio de Janeiro, pela 21ª rodada do Campeonato Brasileiro. Lembrando que hoje também teremos a Sul-Americana, tem Vasco, Independente e Medellín. Às 7h da noite teremos Bragantino Sport em Cristal e Cienciano e Lanús, às 9h30 da noite também. 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
6: E aqui tem o nosso bate-papo, aquele momento especial da nossa programação para você mandar o seu recado, 33984541735, para você participar aqui na Nova. Abraço carinhoso aqui na nossa programação. Quem tá conectada? A Rosilaine. A Rosilaine tá ligada, tem sintonia. Boa tarde para você, Rosilaine. Oi, boa tarde. Abraço aqui na programação também para Renata, meu amigo Matheus, também a Fabíola. Obrigado pelo carinho, pela companhia aqui na Rádio Nova. Uma excelente tarde para vocês aí, uma ótima quarta-feira. E você que ainda não mandou o seu recado, 33984541735 para você participar, para você se interagir aqui na Rádio Nova. É um prazer ter a sua participação aqui no Popline. E por aqui vamos selecionando para você as queridinhas aqui no Popline na melhor sintonia.

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1: Esse é o clima gostoso do Popline da Rádio 9 FM. Agora tá chegando aquele momento pra gente dar uma vasculhada na vida dos famosos. Já tá chegando por aqui Henrique Souza. Boa tarde, Henrique. Tá
2: chegando. E aí, meu querido? Boa tarde.
1: Tudo certinho?
2: Boa tarde pra você. Tudo certo, graças a Deus. Hoje, quarta-feira, quartou. Pra quem é otimista, né? Estamos quase chegando no final de semana.
1: Já tá próximo,
2: né? Próximo, estamos na metade.
1: Você vai trazer pra gente aqui as principais informações do mundo dos famosos.
2: Claro.
1: Tem polêmica hoje ou não?
2: Não, hoje tá tranquilo, tá tranquilo, tá bem tranquilo, sem grandes polêmicas, não. Hoje são notícias boas aí. Nós temos o Neymar, vamos falar dele. É. Menino Ney.
1: Aprontou uma, não.
2: Ah, sempre tá nas páginas, né? A galera gosta de tomar conta da vida do Neymar e a,
1: sim.
2: E a gente vai falar da vida dele também. Bora! Simbora, roda essa vinheta porque já tá no ar o Resenha da Nova.
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2: Muito bem, Eli Glazer. Olha, vamos falar do Neymar. Ele foi flagrado aí passeando com um carro de luxo lá no litoral de São Paulo. Pensa você estar andando aí pelas ruas de Santos e dá de cara com o Neymar andando no seu carro.
1: Vai curtir uma praia e do nada o Neymar aparece.
2: Pois é, rapaz.
1: Que situação, hein?
2: Ó, na tarde desta terça-feira aí, flagraram o Neymar passeando pelas ruas do litoral de São Paulo, ó, com a sua BMW, meu amigo. A sua BMW, cerca de R$1 milhão. O vídeo, tá, ele mesmo tá dirigindo, não está acompanhado. Tá sozinho no carro, tá, gente? Não está acompanhado.
1: Não tinha meia dúzia de mulheres.
2: Não. Tá? Ele aparece sozinho no carro e tá ali conversando com a funcionária do local, esbanjando simpatia, todo sorridente.
1: Ah,
2: o Neymar que trouxe uma notícia recentemente que não vai estar na Copa do Mundo, né, Iglesias? Ele já decidiu que não vai estar jogando mais pela seleção brasileira. 2030, Neymar
1: literalmente aposentado.
2: Aposentou da seleção brasileira, não vai nem, não quer nem saber de seleção brasileira. Agora tá curtindo a vida, né? Deixa o garoto. Tá curtindo a vida.
1: Curtir a grana que tem guardada.
2: Tá gastando o dinheiro dele, andando de BMW, carro de milhões aí pelas ruas de São Paulo. É o grande Neymar. Cheio de carisma, sorridente, atendendo o público. Enfim, deixa ele, né, cara?
1: Bora curtir.
2: Bora curtir. Já que o futebol não... Esse ano não foi o ano, né, da vitória da Copa do Mundo, ele tá curtindo a vida aí.
1: Ficar de boa, né?
2: Agora, tem um famoso que casou ontem e pensa num casamento de milhões. O influenciador Gustavo Tubarão, aqui de Minas Gerais... Da cidade famosa, a cidade que ele posta lá nas redes sociais, Cana Verde, né?
1: Cana Verde.
2: Pois é, Gustavo Tubarão, pra quem não conhece, é um influenciador digital do agro e posta aí a rotina de como é a vida no agro. Ontem ele casou. Meu amigo, que casamento, viu?
1: Casamento de milhões.
2: Foi o casamento de milhões. Aconteceu na cidade de Tiradentes, em Minas Gerais.
1: Olha aí.
2: Reuniu diversos famosos. Tinha muita gente famosa. Muita gente, ó. César Menotti e Fabiano estavam presentes.
1: Aí sim.
2: Diversos influenciadores. Léo Foguete foi responsável por cantar. Tinha ex-BBB participando. Vários influenciadores digitais ali presentes nessa festa.
1: Uhum.
2: Porque foi a festa. A festa de milhões aí. E todo mundo que chamou a atenção... Que no casamento dele,

0: normalmente, né, a gente tem padrinhos em um casamento comum. Você escolhe ali 10 padrinhos de um lado, 10 padrinhos de um outro.
1: E aí?
0: Enfim, não teve 100 padrinhos.
1: É mesmo?
0: Mas todo mundo, todos os convidados da festa estavam usando a mesma, o mesmo estilo de roupa, como se fossem padrinhos, né? Então, assim, todo mundo tava vestido igual, com a mesma, com o mesmo tom de roupa, as mulheres com o mesmo tom de roupa, e foi uma festa bem bonita. É uma festa diferente, né? Geralmente você faz um casamento com padrinhos e você vai com a roupa que você quiser no casamento. Você não é padrinho, né? Ah, não. Exatamente. Os convidados, eles receberam ali a regra para usar aquele estilo de roupa, as mulheres usando aquela cor de vestido.
1: Isso.
0: E claro que, se é a festa do Gustavo Tubarão, teve muito pão de queijo, muita comida mineira, foi uma pegada bem country, bem coisa do interior, bem coisa de Minas Gerais.
1: A avó Creuza foi no casamento.
0: Pois é, a avó Creuza estava no casamento. Para quem acompanha ele nas redes sociais, recentemente ele revelou o rosto lá da famosa avó Creuza, que estava no casamento também. E até chapéu foi distribuído para os visitantes, viu? Para os convidados. Bacana. Quem estava lá ganhou um chapéu. E foi assim, foi a festa, meu amigo. No estilo que qualquer pessoa que gosta do mundo sertanejo gostaria de participar. Maravilha. Vários famosos do mundo do agro. Enfim, Gustavo Tubarão casando aí a sua esposa, a Jade, que também é uma influenciadora digital.
1: Maravilha. Legal, né, casamento de milhões.
0: Casamento
1: Gustavo Tubarão,
0: de milhões.
1: Até que enfim casou.
0: Tô esperando aí pra ele postar o valor que foi essa festinha aí, viu? Meu amigo, rapaz, pra casar.
1: Aqueles pãozinhos de queijo lá vai dar pra pagar, não é?
0: É, eu acho que sim, espero, né? Meu amigo, a conta foi alta, tá meio salgada isso aí, viu? Bom, Eli Glazer,
1: tem mais notícias?
0: Não, chega por hoje. Falei que hoje tava light, tava tranquilo. Vamos guardar pra sexta-feira aí as mais polêmicas, o que acontece aí nos bastidores dos famosos, a gente conta tudo pra vocês. Bom, pessoal, vai ficando por aqui mais uma edição do Resenha da Nova. E eu volto à noite com o nosso querido Rafael e amanhã também. Tchau, tchau, pessoal. Valeu, Eli Glazer.
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0: 4:19. E aí, tudo bem com você? Hoje, quarta-feira, 29 de julho, para aquele Gleiser Sérgio, a sua companhia no Popline, aqui na Melhor.
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0: Se tem um momento que é especial aqui no programa Popline na Rádio 9 FM é quando você participa, quando você pede o seu som preferido, manda sua mensagem aqui atrás.

0: Através do nosso WhatsApp, 339-8454-1735. Que alegria, né? Alegria em ter você aqui na Rádio Nova.
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0: Quem tá na sintonia da Rádio Nova FM é a Vânia Lima. A Vânia Lima tá aqui, ó. Já mandou aqui o Boa Tarde, Eli Glazer. Toca uma música aí do João Gomes. Um abraço pra você, Vânia. Obrigado pelo carinho e pela companhia. Quem tá aqui mandando o recado também, abraço aqui na programação pra a nossa amiga Aparecida de Lourdes. Também tá ligada, tá conectada, tá em sintonia com a Rádio Nova. A dona Margarete tá lá em Vespasiano também, mandando um abraço pra todos que estão ligados. Em especial pro Rafael Muniz, né? Um abraço, dona Margarete. Obrigado pelo carinho. Uma excelente tarde. Chegando a mais uma sequência pra você. Agora tem João Gomes. Endoideceu meu coração.

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5: E através do nosso WhatsApp, você deixando o seu recado, 33984541735, tem mais recado aqui na Rádio Nova, a galera participando, se interagindo, boa tarde.
6: Oi, Licrei, boa tarde.
5: Tudo bem?
6: Aqui Ivone de Goiás.
5: Oi, Ivone.
6: Queria te pedir a música hoje, Nando Moreno e Alemão do Forró, ofereci para minha filha Cristiane, minha neta Laura Laís, meu neto Matheus, para Jandir Gomes, Denise de Lima, para dona Margarete, para minha sobrinha Cássia Reduto, minha sobrinha Bibi, para você. Obrigado.
5: Valeu, Ivone. Um abraço para você, para toda a família. Todos conectados, curtindo aqui a Rádio Nova. Bom demais ser a companhia de vocês. Boa tarde. E aqui um alô especial também da nossa programação para o meu amigo Mike, do Córrego Bom Jardim, Santa Margarida. Está sempre conectado aqui na Rádio Nova. Obrigado pelo carinho, pela companhia aqui na nossa programação.

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0: E quem tá aqui mandando recado, participando, se interagindo aqui na nossa programação, um abraço aqui pra Jandira. Jandira Gomes tá ligada, tá em sintonia. Apareceu ela, né? Tá aqui, tá na usina Sinceridade. Ela pediu aqui o som de Zezé de Camargo e ela disse o seguinte, ó, hoje tá de boa, né? Acabou aí a panha do café, mais uma safra concluída com as bênçãos de Deus. Tá certo, Jandira? E ela pediu aqui o som de Zezé de Camargo, oferecendo pra toda a família, os vizinhos da usina Sinceridade, do Bálsamo. Também para todas as amigas, todos os ouvintes, para nós aqui da emissora. E o Pix já caiu na conta, né, Jandira? Um abraço para você, obrigado pelo carinho, pela companhia. A Claudineia de Reduto tá ligada, tá conectada. Claudineia, boa tarde para você, tudo bem? Tudo certo por aí?
2: Oi, boa tarde!
0: Para que a música não para, bora com mais uma sequência para você aqui na Rádio Nova.

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6: Com você aqui na Rádio Nova FM, agora trazendo uma notícia, olha só. Uma idosa de 114 anos, é isso mesmo, a dona Antônia, lá de Pernambuco. Meu amigo, ela...

0: pode entrar aí para o Guinness como a paciente mais idosa a fazer a cirurgia de fêmur, né? Ela tem 114 anos. E olha a notícia para você ter uma ideia, né, da força de Dona Antônia, né? Ela que tem 114 anos e fez essa cirurgia de fêmur, né? Ela ficou aí de pé no dia seguinte e já voltou para casa. Pois é, meu amigo. E agora ela pode entrar aí para o Guinness Book e o livro dos recordes como a pessoa mais idosa a fazer esse tipo de procedimento no Brasil. Um caso raro na ortopedia mundial, né? Falta só a validação oficial. Antes dela, a paciente mais idosa a fazer a mesma cirurgia tinha 109 anos. No mundo, a segunda mais idosa, né, submetida à cirurgia de fratura de fêmur, tinha 116 anos, disse o ortopedista Marcelo Moreira, que realizou aí a cirurgia. Ó, você fica bem informado, essa notícia é interessante, né? Porque é algo diferente, algo que não se vê todos os dias, né? Até pela questão da idade e também, principalmente, da força, né? De Dona Antônia. Você bem informado aqui no Popline na Rádio Nova. Por aqui continua a nossa sequência. Uma música melhor que a outra pra você aqui no Popline.
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1: 5 horas.
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1: É hora de informação aqui na Rádio Nova. Piloto de parapente é resgatado após queda em Alto Caparaó. Um homem ficou ferido após perder o controle do equipamento e bateram em um eucalipto na tarde desta última terça-feira, dia 28 de julho, em Alto Caparaó, na zona da Mata Mineira. Segundo o Corpo de Bombeiros, o acidente ocorreu na localidade Recanto dos Tucanos, logo após a decolagem, resultando em uma queda sobre uma pedra. Moradores e guias locais ajudaram os militares no resgate em uma trilha de difícil acesso, transportando a vítima cerca de 500 metros em meio à mata. O piloto foi encontrado consciente e orientado, mas com suspeita de fratura na perna direita devido ao impacto. Após os primeiros socorros no local, o homem foi entregue ao SAMU e encaminhado para o hospital de Banho Mirim. A operação contou com o apoio de voluntários da região para imobilizar e retirar a vítima da área rural. Para mais detalhes, para maiores informações, é só você acessar tribunadoleste.com.br.
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É o finalzinho de tarde desta quarta-feira, hoje dia 29 de julho, você conectado em sintonia, curtindo a Nova FM. Como é que tá o clima por aí neste momento em Manhuaçu? 26 graus e a temperatura, umidade relativa do ar 48%, e a mínima prevista para hoje 11 graus. Você fica bem informado aqui na Rádio Nova FM. Quem tá na sintonia aqui, abraço aqui pra Rose e também a Gilza, estão conectadas, estão em sintonia, curtindo aqui a Rádio Nova. Obrigado pelo carinho, bom finalzinho de tarde para vocês, ligados

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1: E 35. 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

Cristo, vosso Filho, cheguemos por sua paixão e cruz à glória da ressurreição. Ó nosso Senhor Jesus Cristo, vosso Filho, que é Deus, na unidade do Espírito Santo. Amém. Glória ao Pai, ao Filho e ao Espírito Santo, como era no princípio, agora e sempre. Amém. As almas dos fiéis, pela misericórdia de Deus, descansem em paz. Amém. Anjo de Deus, e por divina piedade, sois minha guarda e proteção. Iluminai-me, guardai-me, dirigi-me, governai-me. Amém.

Boa noite, queridos ouvintes da Rádio Manhuaçu, da Rádio Nova. Estamos de volta com mais reflexões sobre Maria Santíssima, nossa querida e amada mãe. Maria é modelo de união com Cristo. A vida da Virgem Santa foi a existência de uma mulher do seu povo. Maria rezava, Maria trabalhava, Maria ia à sinagoga, à comunidade, né, à igreja local do seu tempo. Mas cada gesto era realizado sempre em união perfeita com Jesus. Nada fora desta união com Jesus. E esta união de Maria com Jesus alcança o seu apogeu, o momento maior, lá no Calvário. Maria une-se a Jesus no martírio do coração e na oferenda da sua vida ao Pai, para a salvação de todos nós, a salvação de toda a humanidade, desde os princípios até o fim. Porque Jesus é o Salvador de toda a humanidade, desde os princípios até o fim. Alfa e ômega. Nossa Senhora fez o seu sofrimento, ou do seu sofrimento, sofrimento do Filho, aceitando com ele a vontade do Pai naquela obediência.

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0: Ficou legal demais o som do Felipe Rodrigo Saveiro. Diego Arnaldo, Calmari Fernandes, Cadeira Amarela. Agora 6h18, boa noite pra você que tá indo embora agora, saindo do trabalho, ligado na nova, curtindo a maior vibe da nova, sua vibe mais gostosa.
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1: Pô, legal demais o som da Duda com a Ana Castela. Você ouviu o Bruno Marrone com o Henrique Diego, abrindo com o Guilherme Benuto. Skin de baladeira, top demais, né? A galera que vai sair pra vibe hoje, né? Vai curtir, aquele abraço pra você, vai colocar aquele skin de baladeira. Já está com skin de baladeira? Pô, então tá top, né? Tá top demais. Tá curtindo a nova em 88.3, curtindo a maior e a melhor. Quem ouve sabe o que quer.
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Real, faz o seguinte, não mexe nas gavetas, deixa tudo quietinho. Danilo e Davi já mandou aí a Real pra você. Não mexe nas minhas gavetas. Alemão do Forró, Marcas de Amor, abrindo aqui a sequência do Vibe da Nova. Todo mundo curtindo, todo mundo participando. Daqui a pouco.

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1: Vamos, Ana Prado.
2: Henri Freitas.
1: Parece que a gente só brilha no escuro, né?

0: legal demais o som do Jorge Matheus, que é o Matheus Caian Gaivotas. Você ouviu o Henry Freitas com Lauana Prado, abrindo o Gustavo Lima e também o som do Guilherme Benuto com Panda. Eu duvido você curtindo aqui no Vibe da Nova. Agora 7:02, daqui a pouco eu vou atender você pelo 98454-1735.
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0: É isso aí, qual o seu pedido aqui no Vibe da Nova? Você participando com a gente, obrigado pelo carinho, muito obrigado pela audiência e companhia. Um abraço pra Margarete Veríssimo, tá lá em Vespasiano, ligadinha com a gente. Alô, Margarete, abraço pra você. O Rodrigo Viana Lopes, também do bairro Matinha, tá sempre ligado com a gente. Valeu, Rodrigo, abração pra você, brigadão aí pela sua companhia. A galera curtindo a Nova, a maior e a melhor, quem ouve sabe que quer. 98454-1735 para você participar com a gente, mandar o seu abraço, seu recado aqui nessa noite gostosa de quarta-feira.

0: Esse é o som da Simone Mendes, Direitos Iguais. Anterior você ouviu Paulo e Natan com o Guilherme, Marcos e Belucci, Maiara e Maraíza abrindo aqui a sequência. Agora são 7:15, 7:15. Você curtiu Quem Sente Saudade Sou Eu, o som da Maiara e Maraíza. Daqui a pouco eu atendo mais participações aqui pelo 984-54-1735. Cadê você? Tô esperando aqui a sua mensagem.
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2: É isso aí, já mandando aquele abração especial pra Andresa Vitória, lá de Reduto, tá ligada com a gente. Valeu, Andresa. Abração pra você, brigadão pelo carinho, pela audiência. Boa noite também aqui pra Maria José, tá sempre ligada com a gente. Valeu, Maria José, aquele abração especial pra você. É, um abraço aqui especial pra toda a galera. Ele tá passando por aqui, já deixando a sua mensagem. Boa noite.
3: Fala, Chuchu.
2: Aí me ajuda aí, né?
3: Eu.
2: Arthur. Fala, Arthur.
3: Fala com nós. Chuchuzinho, tá? Chuchu não.
2: Ah, meu Deus.
3: Eu quero
2: do céu.
3: Uma música.
2: Ah, qual música?
3: Desenrola, bate. Joga de ladinho. Desenrola, bate. Joga de ladinho.
2: Valeu. Agora são 7h20 aqui na Nova.

0: Legal demais o som do Tarcísio Acordeon com o Raul Vaqueiro, anterior Gustavo Mioto, DNA, Thierry com Marília Mendonça, Hackearam-me. Agora são 7h29, daqui a pouco tem resenha, daqui a pouco tem o Henrique passando por aqui, já pegou um cafezinho, sentou aqui o Henrique. Daqui a pouco a gente vai bater aquele papo legal aqui na Nova FM, no Vibe da Nova. Boa noite.
1: Ô Adriano, Arnaldo, Maimirim.
0: Fala, garoto.
1: Aqui, uma música bacana pra mim e minha esposa, Amanda. Beleza. Aqui, como é que tá a sua semana, a família? Tudo na paz, hein, irmão?
0: Ô, meu amigo, graças a Deus, tudo na paz. Arnaldo e Amanda. Amanda e Arnaldo ligadinhos com a gente lá no Manhã Mirim. Beijão pra vocês aí, tá bom? O Emanuel Serralheiro também tá passando por aqui. Grande Emanuel.
2: Boa noite, nosso locutor preferido, Adriano Dias. Aqui fala, é o Emanuel do bairro Centro.
0: Bom, cara.
2: Tô aqui fazendo uma horinha extra, ouvindo a melhor e a maior. Manda pra nós aí, eu te seguro, Tupanda. Eu ofereço para todos os ouvintes. Tchau, obrigado.
0: Valeu, abraço para você aí, brigadão aí pelo carinho. E agora chegou mais uma pedrinha preciosa lá para essa família, né, meu amigo Emanuel? Aquele abraço para você, brigadão aí pelo carinho. Um abraço para a esposa, para as pedrinhas preciosas. E tem um menino que é lindão. E olha, ele é ciumento, rapaz. Eu fui brincar com a nenenzinha. Aí ele ficou olhando assim, meio ressabiado, né? Aquele abraço para você, Emanuel. Obrigado, essa família linda.
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1: E aí, Adriano, boa noite, tudo bem?
2: Tudo bem, Henrique, graças a Deus.
1: Ah, que bom, eu também estou ótimo, graças a Deus. Hoje, quarta-feira, Adriano, está começando mais uma edição do Resenha da Nova.
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1: Bom, Adriano, deixa eu contar pra você que a Vitube e o Eliezer, eles que são casados e ex-BBB, influenciador digital, eles chegaram a um acordo com o Ministério Público do Trabalho para colocar fim ao reality show As Patroas e o Patrão, um reality show criado para as redes sociais do casal e com a participação dos funcionários da residência. Esse reality show reunia 11 empregadas em uma competição por um prêmio de 20 mil reais. E as provas ofereciam recompensas, como dinheiro, diminuição da jornada de trabalho. E uma das atividades, uma das provas, exigia a procura de moedas de plástico em vasos sanitários e lixeiras. Olha só, meu amigo, isso provocou uma forte reação negativa. E além de interromper o projeto, os influenciadores aceitaram pagar 350 mil reais por danos morais coletivos. O montante será destinado ao Fundo de Defesa dos Direitos Difusos. Todo material ligado ao programa deverá ser retirado das plataformas digitais no prazo máximo de 48 horas. Mesmo que a intenção, de acordo com a Vitube e o Eliezer, era chamar a atenção para a escala 6x1, por isso que eles criaram esse reality show aí para passar no canal do YouTube do casal e postar no Instagram, no TikTok. É, Adriano, talvez a intenção tenha sido até boa, né? Mas agora, colocar os funcionários da casa para procurar no lixo, no vaso sanitário, aí não, né? É demais, fala a verdade.
2: É, rapaz, é complicado.
1: É, isso aí, pois é. E agora vai ter que pagar 350 mil reais por danos morais. Bom, e deixa eu contar pra você que a temporada de Gustavo Lima em Barretos está chegando. Ele será o embaixador da festa. Gustavo Lima retorna após 3 anos afastado da programação e terá uma participação especial nesta edição de 2026. Além de shows no dia 22 e 29 de agosto, ele partirá cavalgada no dia 25. E diferentemente de muitos artistas que costumam escolher hotéis na região, Gustavo Lima decidiu fazer

0: fazer diferente. Ele ficará hospedado em um motorhome. O espaço oferece mais praticidade para o cantor, que ficará próximo ao local das apresentações sem abrir mão do conforto durante os dias do evento. O motorhome será utilizado entre as duas datas de shows do artista, com estrutura que funciona praticamente como uma casa sobre rodas. Os motorhomes costumam contar com quartos, cozinhas, banheiros, sala e áreas de convivência, oferecendo aí uma autonomia para viagens longas e uma rotina bem confortável aí para o Gustavo Lima. Nada de ficar em hotel luxuoso, ele vai ficar no motorhome junto com todo mundo. Não é à toa que ele é o embaixador, né, Adriana?
1: É isso aí, cara.
0: Pois é, é isso mesmo. Bom, já que nós estamos falando dele, bora de saideira de hoje? Pode ser uma música do Gustavo Lima? Ah, tem várias, né? Várias músicas do Gustavo Lima são um sucesso. Coloca aí pra gente. Está encerrando então mais uma edição do Resenha da Nova e eu volto amanhã. Tchau, tchau, pessoal. Boa noite. Fui!
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1: Valeu, Henrique. 7:39.

0: goela.
1: Ana Zé, beijo, gente.
0: Essa é sucesso, é pra comemorar.
2: Foi legal o som da Nayara Azevedo e Maiara e Maraíza. Traz uma cerveja, gente. Turma do Pagode, Menos é Mais. Gustavo Lima, uma bala alojada. Rapaz, esse som legal demais do Gustavo Lima, 7h46 aqui na Nova. Você ligado com a gente, um abraço pra Fátima, tá ligada com a gente, valeu, Fátima.

0: Hartmann. Abração para você, obrigado pelo carinho. Quem está passando por aqui também, boa noite.
1: Oi, Adriano, boa noite, tudo bem? Aqui é Ivone de Aguaraí.
0: Oi, Ivone.
1: Queria te pedir a música hoje, Luan Santana e Murilo Ruf. Oferecer para meus filhos Cineia, Ademir, Cristiano, Carlos Alberto, para minha sobrinha Cássia Reduto, meu sobrinho Bibi, para Jandira Gomes, Denise de Lima, Dona Margarete, e para Comar Flávio, meu filho Azemar, para você, obrigado.
0: Valeu, um abraço para você, tá bom, Ivone?

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0: Gostou?
1: Foi legal demais o som do Guilherme Silva, Amor de Jasmin. Você ouviu Luan Santana e Murilo Rufus abrindo a sequência. Abraço para Claudinei, Lucindo Rodrigues de Reduto, ali do centro da cidade de Reduto. Ligadinha com a gente, curtindo a nova, a maior e a melhor que houve. Claro que sabe o que quer.
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1: 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Tenha uma alimentação saudável. O inverno é uma estação que a gastronomia é tentadora, aumentando consideravelmente o consumo de pratos gordurosos e calóricos. 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

0: som da Manu com Léo Santana, você ouviu Luísa Sonza. Curtindo também Luísa Martins aqui, Luan Pereira e Panda, 10 segundos. Agora 8h14 aqui na Nova. Você curtindo essa vibe gostosa de quarta-feira aqui na Maior 88.3. Quem ouve sabe o que quer.
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0: demais o som do Flávio Venturini com a Gabi Melim, Todo Azul do Mar, Alexandre Pires e Ana Castela, Eu Esqueço, Hora Certa para Você, agora 8h24, ótima noite para você, esse é o Vibe da Nova, muita música para você curtir até as 9 da noite.
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1: Foi legal demais o som da Marília Tavares e Murilo Rufo, Você Tem Um Olho, Marcelo D2, você ouviu Lauana Prado com Kama Sutra, Flávio Venturini com Gabi Meirin abrindo aqui a sequência. Agora 8h32, 8h32. Ótima noite pra você. Essa é a vibe da Nova, a melhor programação, a sua noturna, aqui na Nova FM. Quem ouve sabe o que quer. 88.3, 98454-1735. Tá ouvindo pelo aplicativo ou pelo radinho tradicional? Participe com a gente. Daqui a pouco eu atendo mais participações.
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1: Legal demais o som do Mumuzinho Ferrugem, outra boca, 8 horas mais 34, 8 e 34, tem alguém passando por aqui e é especial no nosso programa. Oi, boa noite, fala comigo.
2: Alô vocês, amigos e ouvintes da Nova FM, uma boa noite a todos, inclusive a esse locutor, gente boníssima, Adriano Dias.
1: Grande mestre.
2: Adriano, oi. Se for possível, meu irmãozinho, sim, toca uma do Rapa pra nós, hein? Você tá doido.
1: Aí é bom, hein? Quarto. Grande Edson. Abraço pra você, brigadão, Edson. Sempre ligado com a gente, sempre curtindo a nova, maior e a melhor que o sabe o que quer. É.

Tempo legal demais, esse som do rap em Pescador de Ilusões. 8h39, você curtindo o Vibe da Nova, sua vibe mais gostosa de quarta-feira. Um abraço pro meu grande brother, Chaulinho Bombeiro, Chaulinho Costa, tá ligado com a gente. Boa noite, meu amigo Adriano Dias. Roda um som do Roupa Nova pra gente aí. Ofereço pra toda a comunidade de Santa Luzia, pra todos que estão na sintonia da maior e da melhor que ouve, sabe o que quer. Grande Chaulinho, abração pra você, meu amigo. Muito obrigado pela sua sintonia aqui na Nova FM. Quem ouve, claro que sabe o que quer.

0: Uma palavra pra você, Paulinho.
1: Obrigado, Marco. Valeu. Palmas pra eles, galera.
2: Marcos e Benito.
1: Obrigado.
2: Grandes amigos.
1: Obrigado, obrigado.
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1: Dicas e cuidados práticos para o inverno. 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A prática de exercícios físicos no inverno é outro hábito importantíssimo para fortalecer a imunidade em todo o organismo, promovendo a saúde física e mental. Além de acelerar o metabolismo, os esportes são capazes de melhorar a disposição para encarar a rotina.
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agora 8h56, fechando super bem com Ezra e Safadão Borboletas, Yasmin Santos Choque, Zezé de Camargo cantando cada minuto. Obrigado pelo carinho, pela audiência, pela companhia. Amanhã tem mais Vibe da Nova a partir das 6. Rafinha vai estar com vocês aqui na noite de quinta, fazendo a festa. Aquele abraço, muito obrigado pelo carinho, pela audiência, pela companhia e sempre sintonia aqui na Nova FM. Claro, quem ouve sabe o que é. Agora faltando 3 minutos, faltando 3 para as 9, daqui a pouco tem a Voz do Brasil e na sequência uma programação especial para você. O Marcos e Vinícius, alguns defeitos, a gente fecha o programa de hoje. Tchau, gente!

0: Latina aqui. 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
2: Está no ar a Voz do Brasil. As notícias do governo federal que movimentaram o país no dia de hoje.
3: Olá, boa noite.
4: Boa noite para você que nos acompanha em todo o país.
3: Quarta-feira, 29 de julho de 2026.
4: Vamos ao destaque do dia.
3: Pensão alimentícia poderá ser paga de forma automática via Pix.
4: Ligue 180 para denúncias de violência contra a mulher deverá ser divulgado em locais de grande circulação. Graciele Bezerra.
3: O Ligue 180 funciona todos os dias, 24 horas por dia e é gratuito. Anvisa registra 5 novos medicamentos à base de semaglutida.
4: Remédio para diabetes também vem sendo usado em tratamentos de controle da obesidade.
3: E ainda, ciência para todos.
4: Exposição apresenta pesquisas que impactam o dia a dia do cidadão durante reunião anual da Sociedade Brasileira para o Progresso da Ciência.
3: Quem fala com a gente sobre o tema é Germana Pires, secretária de Ciência e Tecnologia para o Desenvolvimento Social.
5: Tem visitar a exposição, vai conhecer pesquisas voltadas para a saúde, meio ambiente, tecnologia, a ciência que ela está presente no dia a dia de cada um.
4: Hoje, na apresentação da Voz do Brasil, Mariana Jungmann e Luciano Seixas.
3: E acompanhe a gente ao vivo. Acesse radiogov.ebc.com.br ou Canal Gov na sua TV aberta.
4: A partir de agora, a divulgação do Ligue 180, canal de denúncias de violência contra as mulheres, deverá ser ampliado.
3: E o pagamento de pensão alimentícia poderá ser feito de forma automática, via Pix, mediante decisão judicial.
4: Além disso, foi regulamentado o projeto que prevê a monitoração eletrônica do agressor.
6: A lei que prevê o monitoramento eletrônico do agressor foi regulamentada. Com isso, ficam estabelecidos mecanismos para o funcionamento do dispositivo de segurança, que alerta sempre que o agressor viola o perímetro de exclusão determinado judicialmente. O alerta deverá ser enviado simultaneamente à vítima e à unidade policial responsável pelo atendimento.